No TikTok, se você gosta de TikTok, a gente tá lá, @interativa.goiania, tem no nosso site. Você pode também, se quiser, mandar um WhatsApp pra cá agora no 32269490. Enfim, fica à vontade. A gente tá tocando música aqui, afinal de contas, essa é Interativa. Toca a sua história.

0: na Interativa Catsai.
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0: na interativa Billie Eilish.
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0: Essa foi a sétima posição do Top 10 de hoje. Se você pediu, a gente atende.
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0: Dua Lipa.
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0: Assumindo a posição de número 4 aqui no Top 10 de hoje. Uma versão ao vivaço. Muito legal, por sinal. Daqui a pouquinho, as quatro últimas do Top 10 de hoje aqui na Interativa.
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0: na Interativa Bruno Mars.
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0: Primeira posição do Top 10 de hoje. Acabou. Bruno Mars. Será que esse cara vem pro Brasil esse ano? Tá todo mundo esperando. Mas antes de finalizar o Top 10.
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0: Interativa Key, Touchdown, Suddenly I See. Ó, Xaxá tem mais. Mas tem uma porrada de música pra rolar. Ariana Grande, tem ainda Titãs e muito mais. Fica aqui.
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0: na interativa menina que tá magrinha. E tá todo mundo no pé dela, por quê? Ô, Ariana, não liga porque as pessoas estão falando não, vai cuidar da tua vida, tá? Mas eu tenho que te falar uma coisa, fofocar da vida dos outros é bem legal.
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0: Pra finalizar o horário aqui, olha, sabe que amanhã a gente tá de volta a partir das 8 horas da noite, o Santé volta semana que vem, pegou uma semana de férias. Agora, se você não tá com nem um pouquinho de sono, eu te convido a continuar na madrugada aqui da Interativa, porque é a madrugada sem nenhum intervalo, é música atrás de música, ou seja, vem aí o Insônia.
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4: Muito bom dia pra você conectado, ligado nos 949 da Interativa. Sou o DJ Henrique Amaral, tá começando mais uma edição do Inesquecíveis, seu programa de flashbacks da Interativa, sempre nas manhãs, de segunda a sábado, a partir das 5 da manhã, comigo, DJ Henrique Amaral, fazendo esquenta pro Falando Sério logo mais às 6. Hoje vou abrir com o som do Duran Duran com Save a Prayer.
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1: Titãs com Marvin, versão acústico. E Duran Duran na primeira sequência aqui do Inesquecíveis.
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0: horas e meia.
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1: Tribalistas com velha infância, Gwyneth Paltrow e Hugh Lewis, da banda do Hugh Lewis and the News. Ele que está enfrentando sérios problemas de saúde, ele está sem audição, está com transtornos e detalhe, falou que não consegue mais escutar música. Que loucura, hein? O som Cruising fez muito sucesso em 2000, aqui no Inesquecíveis.
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3: Quem me conhece sabe, quem nos acompanha todos os dias sabe que eu tô começando um pouquinho mais cedo, 1, 2 minutos, porque o programa tá apertadinho durante, agora são 4 semanas, eram 5, já passou 1, só faltam 4 semanas de horário eleitoral obrigatório, que a Maria Tereza adora, ama, né, Maria Tereza? Bom dia, seja bem-vinda.
4: Zé Luiz, bom dia. Nem pra me divertir eu gosto. Eu vou dizer a verdade pra você. Meu carro fica ligado todo o tempo na Interativa. Quando eu entro no carro e tem propaganda eleitoral, eu deixo praticamente sem som. É, não dá pra ouvir o que as pessoas estão falando. Aí quando acaba eu aumento o volume outra vez. Bom dia.
3: Bom dia, jornalista. Papo com as 30, doido por aí, velho.
5: Bom dia, bora começar sexta-feira. Hoje, 4 de setembro de 2026, estamos a exatos um mês, pois dia 4 de outubro estaremos votando no primeiro turno das eleições de 2026 e o trem tá quente, literal e metaforicamente.
3: Bora nessa. Meu amigo, olha, Brasília surpreende até os melhores roteiristas de séries da Netflix, por exemplo, né? Esse novo formato aí, onde tem uma surpresa todos os dias, uma reviravolta todos os dias, e ontem não foi diferente com Brasília. Mas antes, vamos com a previsão do tempo aqui, de acordo com a Clima Tempo, máxima 33 e mínima 22 graus. A umidade variando entre 38% e 74%. Eu tô reparando nos últimos 2, 3 dias que a umidade melhorou na hora que eu pedalo, Pablo Costa, no começo da noite. Vou pra academia pedalando, subidonas e mais subidonas. E aí, ontem eu reparei que eu já tava chegando no meu destino, na academia, e não tinha tomado água nenhuma vez. E aí, quando tá crítico, tipo assim, logo nos primeiros 200, 300 metros de subida, eu já tô com a garganta seca, eu já tenho que tomar um gole d'água. E nos últimos 2, 3 dias, não tá esse incômodo todo. É sinal de que a umidade tá melhor, né? O sol nasce às 6h21 e se põe às 18h10. Nada de chuva. Ontem eu fiquei com esperança lá pelas 7h30. Eu cheguei, eu vi uns pinguinhos, mas foi coisa de 10 segundos. Aí acabou. Nada de chuva então, ventos chegando a 5 km/h, rajadas de vento chegando a 28 km/h. Aqui no Bueno, neste momento, 23 graus, a temperatura vai subindo, né? No meu trajeto, eu enfrentei temperaturas enfrentei entre 20 e 23 graus e a máxima, a mais alta, sempre é aqui na ilha de calor chamada Setor Bueno. E neste momento o Clima Radar está dizendo que a temperatura e a sensação térmica em Goiânia estão em 22 graus. Vamos lá, vencida essa etapa, vamos com as primeiras notícias aqui do Falando Sério da Rádio Interativa. 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Olha, o tanto de coisa que tem pra gente falar hoje. Polícia Federal cita caso Lulinha e diz que Mendonça agiu conforme espectro político. Então, praticamente fazendo uma acusação de que Mendonça estaria agindo agora, às vésperas da eleição, politicamente. Fachin abre apuração e pede respostas de Moraes, Mendonça, Andrei e PGR. Alexandre de Moraes vê indícios de crimes de Mendonça. É, meu amigo, agora dois ministros se digladiando através do próprio STF. Guerra de ministros no STF, meus amigos. Pois não, Maria Tereza. Agora estamos colocando só o cardápio no decorrer do programa. A gente vai detalhando tudo isso, Maria Tereza.
4: Não, eu queria dizer que a única pessoa que eu não queria ser hoje é o Edson Fachin. Ele não me parece um homem com o pulso firme o suficiente para, de alguma forma, seja usando seu poder de cautela ou não, terminar com essa crise. A crise é muito feia e ela faz muito mal pro Brasil, e mais pra frente eu quero detalhar isso.
3: Continuando, Moraes acusa Mendonça de parcialidade e cobra providências de Fachin. O Fachin que acabou de ser mencionado pela Maria Tereza, que acha que ele não tem pulso firme suficiente para comandar o STF nesse momento de embate declarado através de leis, através do próprio STF, entre dois ministros. Flávio diz que Moraes, Alcolumbre e Dino articulam ação contra ele. Pablo Coça, 30 dias para as eleições e o Brasil tá esse furdunço.
5: É, cara, o André Mendonça, ele poderia perfeitamente ter tido uma leitura de timing, até porque as informações já eram conhecidas de nós há muito tempo, e ter cadenciado esse jogo para depois das eleições. Ele quis, ele escolheu esse momento. Foi uma estratégia deliberada para agir neste contexto político, social, nesse contexto eleitoral. Então, assim, a gente não pode tirar isso da conta. E aí a gente conhece os perfis. A Maria Tereza colocou esse ponto do Edson Fachin, que de fato ele sempre se mostrou alguém com muita dificuldade para esse tipo de articulação. Ele é tido como menos político, o menos habilidoso dos ministros, menos até que a Carmen Lúcia, que é outras, que seria segundo lugar ali, mas ela participa mais, ela tem uma desenvoltura, um jogo de cintura maior que o Edson Fachin não tem. Agora também, assim, né, os grandes desafios também são dados às pessoas, e aí vamos ver se consegue corresponder ou não. Por quê? Talvez também por conta dessa característica, ele tenha um trânsito maior por ser tido, compreendido pelos seus pares como alguém que não tem um lado, e efetivamente, de fato, não tem nessa história. Ele não vota sistematicamente ao lado do bolsonarismo e não vota sistematicamente ao lado do lulismo. Pelo contrário, todos têm críticas muito severas a ele, o lulismo e o petismo, da época da Lava Jato, quando ele foi relator e só reviu o processo vindo da Lava Jato, do Paraná, e não tem como falar de tudo isso sem falar de Lava Jato, gente. As coisas são interligadas. A história de um país, ela é ligada por um fio. E tudo que a gente vai falar hoje aqui tem vinculação direta com os aprendizados ou não que tivemos durante a Lava Jato. O Edson Fachin só foi derrubar tudo a partir do escândalo da Vaza Jato, que aí explicitou para a opinião pública brasileira a parcialidade evidente do Moro, que naquele contexto já era político. Já era ministro do Bolsonaro, político assumido, porque político ele já era lá na época da toga. Sabe, isso aí eu já falava, naquele contexto eu já falava isso. Ele já era político assumido do ministro Bolsonaro. O Fachin, só depois que vai derrubar. E o Fachin também foi voz ativa contra o golpismo. A melhor fala institucional, assim, no microfone, contra o golpismo militar, foi do Fachin. Quando ele pega lá, eleições são coisas tocadas pelas forças, pela sociedade desarmada. Os armados vão pra caserna. A gente aqui fica tocando as eleições. Então, assim, ele tem credibilidade e crítica dos dois lados. Agora vai ter que demonstrar, meu amigo, pelo desafio histórico, um poder de convencimento e tentar a sobrevivência do STF e, por conseguinte, a sobrevivência da democracia brasileira, porque sem o STF não tem democracia, num momento de crise aguda. Ah, meu amigo, assim, ó, o desafio é colossal.
3: Olha, vamos sair um pouquinho de Brasília, porque a gente vai detalhar, vamos ter muito tempo, vamos ter até às 8h15 para detalhar tudo o que está acontecendo em Brasília e especialmente no STF, né? Pablo Coça, eu brinco que a nossa espécie de oráculo já tinha avisado aqui, Alexandre Moraes gosta de briga e ele demonstrou isso ontem. Saiu da defensiva e partiu para um ataque, talvez de uma maneira que a gente nunca tenha visto. Um ministro partir contra o outro lá dentro do STF. Mas vamos lá, vamos sair um pouquinho de Brasília e vamos para o Rio de Janeiro. Cláudio Castro, o ex-governador do Partido Liberal, do PL, e sua adega de R$245 mil em uma mansão de Petrópolis. O que, que é isso? Alguém pode falar, ah, não, mas eu achava que era mais, tinha mais. Não, isso aí não é valor que tem em vinho, não. É o valor da obra e detalhe. A mansão está em nome de outro político. A casa onde essa adega foi feita está em nome de outra pessoa. Então, assim, aí surge a suspeita de que essa outra pessoa, esse outro político que empresta, ou melhor dizendo, talvez esteja apenas emprestando seu nome como laranja para uma casa que talvez seja do ex-governador. Bom, vamos lá, vamos explicar essa história. São 6h10. Mensagens, ah, meu Deus, as mensagens que estão falando muito mais do que delação premiada. Mensagens encontradas pela Polícia Federal no celular de Cláudio Castro apontam que o ex-governador do Rio de Janeiro participou do planejamento de uma obra de R$245 mil para a construção de adega em casa de empresário. Eu tinha falado que era político, mas não, é empresário. Conforme a PF, o político, ou seja, Cláudio Castro, se comportava como o verdadeiro dono do imóvel, embora a casa estivesse registrada em nome de um terceiro, de um empresário. O uso da mansão de empresário por Cláudio Castro foi revelado pela coluna aqui do Tássio Lohan, do Metrópolis, no mês de julho. A autoridade policial analisou diálogos mantidos pelo então governador e registrados no aparelho apreendido na operação sem refino deflagrada pela PF. Ora, tá em nome do empresário, mas quem usa é o Cláudio Castro. E Cláudio Castro, falando sobre uma obra de construção de uma adega, então, meu amigo, R$245 mil foram gastos apenas para a construção desta adega. Maria Tereza com um comentário depois do intervalo aqui no Falando Sério. 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
2: Tereza Lencastro Veiga, você foi convidada para ir à adega de R$245.000 do Cláudio Castro, ex-governador do PL, ou teria lá Petrópolis, a terra de Pedro? Você foi convidada?
3: Vamos lá. Eu não iria a qualquer lugar convidada pelo Cláudio Castro. Eu não ando nesse tipo de companhia, José Luiz.
2: Nesse tipo?
3: Jamais. Não iria em lugar nenhum convidada por ele. E essas pessoas, elas perdem a noção, né? Elas vão subtraindo. Eu tô usando um sinônimo de roubando, tá? Vão subtraindo. Em um determinado momento, elas perdem a noção do razoável. Eu jamais vou entender, Pablo, para que que as pessoas precisam de tanto dinheiro. Jamais. Eu jamais vou compreender.
2: Mas ele é da turma dos homens de bem, Maria Tereza.
3: Eu sei disso. A gangue do bem.
2: Oh! Agora são 6:17. Revogação do adensamento. Revogamento não existe, né, meus amigos? Revogação do adensamento na FUED-SEBA deve avançar na Comissão de Constituição e Justiça, CCJ. Proposta de Policarpo, que busca reverter norma aprovada pela Câmara Municipal 2 anos atrás, teve relator designado para votação na comissão. Matéria estava com tramitação parada havia 3 meses. Então, um novo movimento no projeto de lei que propõe revogar, ou seja, anular a permissão de maior adensamento urbano na região da Avenida Fued José Seba, sinaliza que a tramitação da matéria pode avançar nos próximos dias. Depois de 3 meses com a proposta parada, o presidente da CCJ da Câmara de Goiânia, Luan Alves, designou na terça-feira Léo José como relator. Então, esse é aquele projeto polêmico, Pablo Costa, que permite mais adensamento, construções mais altas na Avenida Fued José Seba.
4: Para quem não se recorda, é aquela avenida que sai ali da rótula do CEPAL ali, da Marginal Botafogo, e vai até a Seneago, Serra Dourada, lá o viaduto com a T63. Certo.
2: BR-153.
4: Vi aqui e falei errado.
2: Caminho do Fórum.
4: Interessante. Aquela avenida, certo? Ela é a teteia do mercado imobiliário hoje. E aí é o seguinte, a gente tá numa disputa entre a força desse mercado, que tem muita influência junto aos vereadores, muita influência junto ao executivo também, junto ao passo municipal, e uma questão que envolve a qualidade de vida da cidade, por 2 pontos, os inundamentos da Marginal Botafogo e o trânsito naquela região do CEPAL. Por quê? Se já é complicado como é, ali é um ponto de estrangulamento, porque um monte de avenida importante desembocando uma rótula pequena que sai para um monte de lugar importante também. Ali, sabe, de onde você chega é canseira você entrar naquela rótula ali. Certo, e é uma rótula pequenininha, uma logística difícil, um monte de avenida embaçada. Você tem esse problema de trânsito, porque você vai colocar um monte de gente morando naquela avenida ali, que vai até BR-153. E também você vai impermeabilizar mais o solo, que vai jogar uma corredeira forte, entendeu? Uma enxurrada forte nas chuvas fortes que estamos tendo, na Marginal Botafogo, contribuindo ainda mais para algo que já é insolúvel ali. Aquela Marginal Botafogo, a gente sabe que o Zé Luiz foi visionário nessa, de falar que a solução dela é implodir e fazer um parque. Não tem solução possível. Tudo é remendo, viu, gente? É você com uma fratura exposta botar band-aid e tomar uma dipirona. Ah, vai ajudar? Você acha que isso ajuda? Ajuda, né? Mas assim, eu acho pouco uma fratura exposta colocar um band-aid e uma dipirona como comprimido. Mas é isso que a gente tá fazendo na Marginal Botafogo. Ali é o seguinte, se passar, e aí se me perguntarem, você acha que vai passar, Pablo? Eu acho que vai. O dinheiro, o setor imobiliário é muito forte. É o setor mais forte de Goiânia hoje. É o segmento politicamente mais influente. Veja você o poder das construtoras. Elas movimentam um capital simbólico e real inacreditável em Goiânia. E elas são espertonas, né, velho? Elas fazem eventos requintados ali, fazem eventos culturetes, fazem eventos socioambientais e vai subindo o prédio em Goiânia e vai subindo o preço dos imóveis em Goiânia. E aí a cidade tá numa bolha imobiliária de especulação que a gente não sabe onde vai dar isso. Mas como é? Onde é que tá o dinheiro? Que salário que essas pessoas têm que ter para conseguir pagar esses boletos? Você fica pensando, rapaz, eu recebo até bem perante a média, eu não dou conta. Quem que dá conta de pagar esse boleto? É uma pergunta, sabe? De onde está vindo essa grana? O Tony Carlos falou aqui, a questão não é o goianiense. A questão é que Goiânia virou a capital do agronegócio. Do sertanejo, do agronegócio. Todo esse dinheiro do agro vem para Goiânia, não necessariamente para a gente morar, mas para encarecer o preço da gente que vive aqui.
2: Bom, e Pablo Costa, só eu acho que você fez uma pequena confusão, na verdade, o que está tramitando lá agora é a revogação, seria a revogação da lei que permite o maior adensamento. Então seria um passo atrás em relação ao que já foi dado dois anos atrás.
4: Não, porque para mim estava suspenso, porque senão eu já estava começando a construir lá. Tem que ver em que pé que tá esse processo, sabe? Porque para mim, nesse momento agora, tava autorizado.
2: Olha só.
4: Tava revogado. Nesse momento, pra mim, tava revogado. Tá autorizado, tá agora. Não sei porque não subiu. É por algum tipo de insegurança jurídica. Porque também esse povo é o seguinte: liberou, já começa uma obra, já demola a casa, já começa, faz uma fundação. Pô, já comecei aqui, cara, e aí, como é que faz? É desse jeito também que andam as coisas.
2: Em 2024, na gestão do então prefeito Rogério Cruz, a Câmara Municipal de Goiânia havia aprovado o projeto de lei do Executivo, que tinha como objeto regras relacionadas à habitação de interesse social. O adensamento na região da FOED José Seba, no Jardim Goiás e no Leste Universitário, foi incluído nesta matéria por meio de emenda da então vereadora Sabrina Garcês. Então, essa aqui tacou lá um jabuti, né? Tinha um projeto de habitação de interesse social e aí colocaram lá o jabuti. Não, também vamos adensar aqui nessa avenida, vamos liberar um adensamento maior. A então proposta de Sabrina foi vista como um jabuti. Olha só, eu antevi aqui o que estava no texto, porque usava o projeto sobre habitação de interesse social, a mudança na legislação, para fazer alteração no plano diretor, lei que tem outro tema. E é isso que Policarpo agora está alegando para tentar derrubar aquilo que foi aprovado dois anos atrás, o que seria a revogação. Agora são 6:24, quase 6:25 no Falando Sério da Rádio Interativa FM. Vamos lá, olha só, gostei desse analista aqui que escreveu: André Mendonça usa métodos de Xandão contra Alexandre de Moraes, Maria Tereza.
3: Ontem o ministro André Mendonça, ontem ou anteontem, não sei, ele fez uma coisa que...
2: horrorosa.
3: Não, em que ele se auto-acusa. Ele saiu daquele instituto
2: Ah, sim. Sentiu.
3: Ele sentiu.
2: Sentiu. Sentiu. É, sentiu, Tino? Sentiu.
3: Sentiu.
2: Porque assim, imediatamente quando pipocou a história, não, já recebeu mais de 8 milhões aqui de patrocínio. Ah, saiu. Eu e minha esposa saímos do instituto. Tipo assim, pra tentar já colocar uma vacina. Quando falarem desse instituto, não, já saí, já eu, minha esposa, não temos nada a ver
3: mas
2: mais
3: com
2: esse
3: instituto. Não tem vacina, porque quando ele saiu, ele já tava doente, né? Ele já tinha adquirido o vírus. Aquilo lá tem sinais de muitas irregularidades, o recebimento de 10 bilhões, milhões, desculpe, de reais sem licitação para serviços diversos, já é uma alta acusação. Quando ele sai, ele diz que estava errado. E o André Mendonça, ele, durante todo esse tempo, ele adquiriu muitos inimigos. Não me parece que ele seja uma pessoa minimamente sociável no bom termo, porque tem que existir urbanidade e sociabilidade quando você faz parte de um colegiado, quanto mais um colegiado tão importante. Ele se autoacusou. Eles estão trocando tiros, José Luiz. Eu disse na terça-feira, se não me engano, no meu Instagram, que ele tentou cavar a cova do Alexandre de Moraes, só que ele caiu junto.
2: Isso, os dois agora estão, digamos, enlameados. Daqui a pouco, como o Instituto de André Mendonça, ministro do STF, conseguiu 10.700.000 reais em 2 anos com contratos públicos. E aí, estranhamente, né, quando surge, quando vem à tona essa história do Instituto do André Mendonça, ele imediatamente, juntamente com a esposa, saem do Instituto.

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9: O Instituto ITER, fundado pelo ministro do Supremo André Mendonça e do qual ele e sua mulher eram cotistas, obteve em pouco mais de 2 anos 28 contratos com órgãos públicos de todo o Brasil, que totalizam 10,7 milhões. Todos os contratos identificados foram firmados com dispensa ou inexigibilidade de licitação.

0: levantamento da BBC News Brasil foi feito a partir de informações disponíveis no Portal Nacional de Contratações Públicas. Nesta quinta-feira, mais conhecida como ontem, Mendonça divulgou uma nota afirmando que na quarta-feira decidiu deixar a sociedade e que ele e sua mulher, Janei Nagliatti de Mendonça, que atuou como representante do Instituto, cederam suas cotas sem contrapartida financeira. Os contratos do Instituto de Mendonça geraram novo interesse depois que Mendonça admitiu ao O Estado de São Paulo, jornal, ter se encontrado com Daniel Vorcaro no início do ano passado na sede da entidade em São Paulo. Pablo Costa, eu brinquei com a Maria Tereza e aí na hora que eu vi essa notícia de que Mendonça anunciou que saiu do Instituto, eu pensei na hora naquele bordão, naquele jargão. Sentiu, Tino? Sentiu? Sentiu, Pablo Costa?
1: É, mas agora é tarde, né? Porque saiu depois do contrato firmado e permaneceu como professor, ou seja, continuou com o vínculo ali, sabendo que está negociando com alguém que de forma indireta está negociando com o Supremo Tribunal Federal. Não dá para ter esses negócios, entendeu? Assim, de que, embora seja legal, a pessoa basta não ser ali da administração direta do CNPJ, ela pode ter participação societária. Isso aí a gente sabe que na prática negociando é com o Supremo Tribunal Federal. Não é à toa que o Vorcaro foi lá procurar o André Mendonça para fechar negócio com esse ITER aí, sabe? É, e eu falo isso aqui há muito tempo, o Luiz sabe disso. O André Mendonça é o convescoteiro também. Ele é do convescote, sabe? Eu falava isso aqui. Só que ele é do convescote direcionado para a turma dele, que é a turma bolsonarista. Tá muito claro que tem uma ação política orientada aqui do André Mendonça, de andamento de processo, de vazamento seletivo e de o próprio perfil dos políticos que fecharam contratos com esse ITER. É o Cláudio Castro, é o Ricardo Nunes, prefeito de São Paulo. Então, assim, no mundo ideal, não existiria essa abertura, essa possibilidade de um magistrado ter participação indireta. Aula, só em universidade pública. A gente devia fechar isso. Assim, ah, vai dar aula? Não é dar aula na palestrinha da JBS, na palestrinha do banco fulano de tal. É dar aula em universidade pública, sabe? Estaduais, federais e municipal, se tiver. Eu nem sei, eu acho que a Unicamp tem que ter uma parcela municipal e uma cota estadual, seria uma gestão mista lá, a Unicamp. Essa seria uma possibilidade. Agora, mas aí a católica, pois é, mas aí quando as católicas têm muito respeito, sabe, as evangélicas têm muito respeito, país afora, aí começa a pegar a Unisquina também, começa a abrir o leque, e aí a gente não sabe o que vai dar. Então, assim, para fazer um corte deveria ser esse. Mas eu tô debatendo em âmbito ideal. O âmbito real agora é que tá um clima de faroeste dentro do Supremo Tribunal Federal. É quem atira primeiro. O Mendonça atirou primeiro. E eu falei aqui, o José Luiz se recorda bem. O Xandão não é o tipo de cara que cai sem estar atirando. Ele não caiu, ele já devolveu atirando. E eu discordo desse negócio aí, sabe? Assim, o André Mendonça usou táticas de Xandão contra o Xandão. Em que ponto? Eu discordo dessa chamada. A não ser que ele argumente melhor no texto, mas como chamada é muito ruim, muito vazio, muito oco. Eu não gostei disso aí, não. Achei assim, bobão. É tudo... É aquela falso equalismo agora, sabe? De que, não, eu tenho que falar disso aqui, eu tenho que falar daquela também. Não, calma aí. Tem coisa que é certa, tem coisa que é errado, sabe? Tem coisa que não tem dois ladismo, não, sabe? Assim, tem coisa que é certa, tem coisa que é errado. O André Mendonça optou pelo caminho suicida. E aí é o seguinte, ou você consegue o seu objetivo, ou vai morrer junto com todo mundo.
0: Maria Tereza.
2: Pablo, vamos para o mundo ideal, tá? No mundo ideal, todos nós deveríamos ser inatacáveis. Mas, com muito mais obrigação, os homens públicos deveriam ser inatacáveis. Você não pode exercer um cargo desta relevância, porque nós ainda precisamos falar aqui que o desequilíbrio do Supremo Tribunal Federal ataca diretamente a democracia, tá certo? Nós precisamos falar disso ainda, mas você, se é um homem público que exerce uma função pública, tem a obrigação de ser inatacável. A obrigação, Pablo.
0: Não e eu coloquei anteontem aqui, não basta ser honesto, tem que também parecer honesto.
2: Exatamente.
0: 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Bora lá com a participação dos nossos queridos ouvintes através do nosso WhatsApp. Vamos lá, vamos ver o que estão dizendo aqui os nossos ouvintes através do nosso WhatsApp. Tem aqui a participação do nosso ouvinte que está dizendo: meu nome é Cristiano, quero falar do risco que é a instalação dos data centers no Brasil, pois eles sugam toda a água potável e causam ruídos que atrapalham as vacas a darem leite, as galinhas a botar ovos, causam transtornos psicológicos nas pessoas. Tem cidades mundo afora proibindo essa porcaria. Mais triste é que não tem nenhuma candidatura com projetos para evitar isso. É um problema para o qual as pessoas não se atentaram ainda. Assim como ninguém se atentou ainda para o tamanho da encrenca dos problemas climáticos no mundo. Esse aqui é outro tema. E o Brasil é a bola da vez para instalação dos data centers, né? Porque não tem restrição e tem água à vontade. Eles precisam de muita água, porque os supercomputadores são refrigerados à água. Então precisa de ter muita água circulando ali para resfriar os computadores, os supercomputadores. E no Brasil, né? Tem muito rio, tem muita água ainda, Pablo Costa.
1: Eu não sei como é que funciona esse esquema do resfriamento, mas pode ser água do mar? Porque se for água do mar, a gente não usa para fins de agricultura e para fins de abastecimento,
2: não,
1: né?
2: Não, parece ter que ser água
1: não tem o processo. É, aí é um problema, porque se for água do mar, é fazer igual as usinas nucleares brasileiras, né? A gente colocou elas na beira do mar, porque também demanda esse tipo de resfriamento rápido e é usada a água do oceano. Porque se puder, a gente tem uma alternativa. Coloca nos rincões do litoral brasileiro, que não falta no Brasil é praia, né?
0: Bom, aí eu já busquei aqui, a IATA dizendo que sim, os data centers podem ser resfriados por água do mar.
2: Eu li esse dia que não, Zé.
0: A água fria do fundo do mar absorve o calor gerado pelas máquinas sem precisar de sistemas complexos de ar condicionado. Ah, não, aí, olha só, tem até estruturas submersas, onde servidores são colocados dentro de cilindros ou cápsulas herméticas e afundados dezenas de metros no mar. Em alguns projetos, usa-se a água do mar circulando por sistemas fechados para transferir o calor de instalações próximas à costa. E essa água, então, ela é devolvida, tem esse problemão, porque ela é devolvida quente. Ela pega o calor dos equipamentos, ela chega fria e sai quente, porque ela pega o calor dos equipamentos. É igual a água de radiador. Sistema mais simples para gente, pra gente explicar pro nosso ouvinte é o radiador do carro que usa água. Por que que ele passa ali pela colmeia do radiador? Aqueles são condutos fininhos ali de água que ficam na frente do carro pegando ar para resfriar água. A água passa no motor, esquenta muito, aí vai pro radiador, passa por aqueles condutos bem fininhos que ficam pegando o ar frontal do carro e ao mesmo tempo muitas vezes recebem refrigeração forçada, dá uma esfriada e volta pro motor mais fria para fazer esse constante processo de resfriamento. E isso acontece com os supercomputadores. No computador de mão que a gente tem, né? O notebook, tem lá um cooler, né? Aquela ventoinhazinha, a gente ouve o barulhinho dela, tá resfriando ali o computador. No computador maior, né? Nesse PC, no desktop, tem lá uma ventoinha também, né? Jogando ar constantemente para resfriar. E nos supercomputadores, essas ventoinhas não seriam suficientes. E ar-condicionado, acho que ficaria inviável você resfriar tudo com ar-condicionado, porque gastaria energia demais. Aí eles tacam água ali nas estruturas para ir resfriando. A água sai fria e sai quente. Entra fria e sai quente. Vamos lá, tem ouvintes participando e eu tenho certeza de que tem ouvinte da área já dando esclarecimentos, mas daqui a pouco.
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8: Falando sério, o último bloco antes do horário eleitoral, do blocão do horário eleitoral. Olha só, eu busquei aqui os problemas ambientais dos data centers. O que é data center, né? Traduzindo, são, vamos supor, você aí, motorista de aplicativo, que tá rodando com o aplicativo aí do Uber, da 99, você acha que o funcionamento do aplicativo, ele cai do céu? Ah, é o seu celular sozinho? Não. Tem que ter imensas estruturas de supercomputadores pelo mundo afora para comandar o funcionamento desses grandes aplicativos. E aí, meu amigo, olha só os principais problemas e impactos ambientais dos data centers. Altíssimo consumo de energia, emissões de carbono, escassez de recursos hídricos, o sistema de resfriamento para evitar o superaquecimento dos supercomputadores consome centenas de milhares de litros de água ou descarta efluentes quentes que afetam a vida aquática e competem com o abastecimento humano. e com a agricultura. Reportagens internacionais já detalham crises locais que estão acontecendo por causa da instalação de data centers. E tem a poluição térmica e sonora. Os equipamentos criam ilhas de calor locais e poluição sonora constante devido aos exaustores e geradores a diesel que são acionados em emergências. Então, isso aqui é um apanhado geral, bem genérico, dos problemas causados aí pelos data centers. 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Já vou passar para o Pablo Costa. Enquanto isso, você vai mandando a sua mensagem de texto ou mensagem de voz aqui pelo WhatsApp da Rádio Interativa FM. Outro ouvinte dizendo pelo nosso WhatsApp. Saímos da computação nativa para a computação das nuvens. O professor Lobão mandou aqui uma explicação por voz. Eu já estou mandando para a edição. As explicações do professor Lobão são sempre muito boas. 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Pablo Costa.
0: E tem muito gestor que fica falando sobre o ganho de emprego, né? Que uma instalação de um data center desse pode levar para o município, para o estado. E isso é ilusório, viu, gente? Porque o emprego de baixíssima qualidade emprega muito pouca gente. Por quê? O cérebro mesmo fica lá no Vale do Silício, fica lá na Índia, não tá aqui. O emprego que paga bem, que tem valor agregado, que tem qualidade, não fica ali no data center. Ali você tem um emprego de construção civil durante o momento da instalação. Depois de instalado, é basicamente segurança e limpeza, viu? Então, assim, tem um emprego ali pequeno, que qualquer galpão de Goiânia, do Brasil, teria segurança e a limpeza. Eventualmente, uma manutenção, vem uma mão de obra mais qualificada, mas que não vai ser aquela mão de obra local ali, daquela cidade, daquele estado, necessariamente. Porque, às vezes, a manutenção, vem aquele cara de fora, já ultra qualificado, com os diplomas aí de fora, tal, não sei o que, das universidades bambamãs do país e mundo afora, que vão resolver esse problema. Então, assim, é ilusório achar que a instalação de um data center numa cidade vai revolucionar a questão da empregabilidade.
8: 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Bem, daqui a pouco, Edson Fachin pede explicações a Moraes, Mendonça e Gonê sobre o caso Master. Maria Tereza.
7: Não, eu quero voltar só aos data centers. Eu tô numa fase, Pablo, José Luiz e ouvinte, em que tudo que fala do meio ambiente, eu tenho dois pés atrás. Tudo, absolutamente tudo. Some-se a isso o fato de que eu acho que nós não podemos ser colonizados por esse tipo de necessidade. Esse é um tipo de colonização que suga nossas riquezas naturais. Eu discordo completamente, Pablo, da instalação.
8: Agora são 6:55. 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Polícia Federal relata desconfiança de Mendonça sobre diretor-geral da corporação. Os relatórios de inteligência da PF registram declarações atribuídas ao ministro André Mendonça sobre o diretor-geral da corporação Andrei Rodrigues e o procurador-geral da República Paulo Gonet, segundo documentos revelados em decisão do ministro Alexandre de Moraes. De acordo com a PF, Mendonça teria afirmado que o diretor-geral mantinha uma proximidade inadequada com o presidente Lula. Por esse motivo, o ministro teria considerado que ele não seria confiável para conduzir determinadas investigações. Lembrando que daqui a pouquinho tem horário eleitoral das 7 às 7h25 no rádio. Na internet a gente continua direto aqui com um blocão de 50 minutos do programa, sem intervalos. Na internet, na live do YouTube, para quem já está assistindo, no site interativafm.net, onde você pode nos ver e ouvir, ou no aplicativo aí no celular, onde você pode nos ouvir, ou ver e ouvir. Então, na internet, a gente vai continuar direto, sem intervalo. Tem o professor Lobão chegando.
9: Hoje em dia vivemos um momento da computação nas nuvens, aonde o processamento, aonde a IA, aonde os dados estão armazenados à distância e você só usa do seu computador remoto, e isso exige grande necessidade de computadores modernos avançados. A IA só funciona nos data centers e isso vai aumentar cada vez mais.
8: Valeu, professor Lobão, como sempre com participações muito esclarecedoras. Professor Lobão, você foi visto, professor Lobão. Eu ouvi um dia desses, saindo de uma escola, professor Lobão, você foi visto. Vamos lá. Relatório diz que Mendonça atuou em delações e sugeriu benefício fora da lei. Mendonça atuou em negociações de delações e teria sugerido benefício fora da lei, diz a Polícia Federal. O órgão lembra que prática anulou provas da Lava Jato. E a grande preocupação, aliás, uma das grandes, que é preocupação demais, minha gente. Imaginem só se acontece o que aconteceu com a Lava Jato. Por causa de irregularidades, esse escândalo, que é tido como o maior escândalo do mercado financeiro do Brasil, imaginem se tudo que foi conseguido até agora de prova, de no inquérito, se tudo isso aí é anulado, Pablo Cossa.
0: A chance é real. André Mendonça já está muito claro aí, a partir desse pedido de Alexandre de Moraes ontem, de investigação dele, ele já está sob escrutínio e agora os melhores advogados do Brasil estão olhando ali as vírgulas do processo para encontrar nulidades durante a investigação, durante a condução do processo. Isso aí você pode ter certeza. E o que não falta é gente interessada, com muito poder em Brasília e algo suprapartidário, porque envolve o Flávio Bolsonaro, envolve o Jacques Wagner, envolve o Centrão todo, envolve membros do Judiciário, envolve gente muito poderosa, com muita grana, entendeu? Espalhada no Brasil inteiro, que quer ver a nulidade completa desse processo. A começar pelo próprio Daniel Forcaro, que pode escapar de uma condenação dura, de uma chegada forte no seu patrimônio.
8: Vamos lá, agora a gente vai fazer um intervalo no rádio e vai apenas para a internet, no rádio, propaganda eleitoral chegando.
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8: Bora lá, agora só pela internet, a gente continua com o Falando Sério na Rádio Interativa FM. Pois não, Maria Tereza Alencastro Veiga, aí já arrumei seu fone. Agora tá tudo certo. Ah, isso, você tava ouvindo a propaganda, isso, agora você tá só nos ouvindo.
7: Pablo Cossa, deixa eu lhe dizer uma coisa. Tem duas delações que estão contratadas, né? Uma da REAG, é isso?
8: Isso, REAG.
7: É, e a outra do... Eu não me lembro agora nem o nome, nem a... Enfim, essas duas delações podem complicar bastante a situação. né? Porque uma delas, eu tive uma semana muito apertada, José Luiz, eu não tive muito tempo para me concentrar no noticiário e nos desdobramentos.
8: Nem tempo, nem paciência.
7: Não, paciência eu até teria, mas tempo eu não tive de jeito nenhum. E aí quando dava tempo eu tava muito cansada. Essas delações premiadas podem, uma delas era o esquema de lavagem de dinheiro do...
0: Ah, é o advogado do, da produtora lá do Dark Horse. O advogado da Go Up.
7: É. Então, isso pode complicar muito a situação. Eu acho. Se eu acho que vai se encaminhar para nulidade, não acho não, Pablo. Eu tenho essa sensação que não. É, por quê? Porque já avançou demais.
8: Olha só, a PGR envia ao STF proposta de delação premiada de empresário que fez repasses ao filme Dark Horse. Bom, o que, que é delação premiada? Você deda, vou usar aqui uma expressão muito usada coloquialmente, popularmente, que é dedar, entregar, dedurar. Você deda, você fala o que
0: cagueta,
8: você...
0: Cagueta, José Luiz, esse é o termo, você caguetou.
8: Não, mas é pra ficar mais parecido aqui com delação, que seria de dedar. Você deda, entrega tudo que você sabe para ser premiado com uma pena menor. É maneira simples de explicar. O nome do cara é, esse citado aí, é Antônio Carlos Freixo Júnior. Ele é dono da Entre Investimentos, que foi liquidada em março desse ano pelo Banco Central, logo depois da liquidação, da exterminação do Banco Master, né? Parte dos pagamentos determinados por Daniel Vorcaro foi feita por meio desta empresa. Então, pagamentos para o suposto patrocínio que não pode aparecer. Eu digo que é o único caso do mundo onde o patrocinador gasta grana, mais de 130 milhões, mas ele quer ficar escondidinho. Não, eu tô só querendo ajudar aqui. Não coloca meu nome lá, não posso aparecer não. É o único patrocinador oculto, escondido, que não quer se divulgar ou ser divulgado. E tem outra, hein? Vocês viram ontem? Na proposta de delação do Vorcaro, ele fala que o dinheiro que foi para a campanha de Jair Bolsonaro, o patrocínio aí, assim, declarado, de 3 milhões para a campanha de Jair Bolsonaro em 2022. E os 2 milhões que foi o dinheiro do patrocínio do Vorcaro para a eleição do Tarcísio ao governo do São Paulo, vocês viram que na proposta ele fala que esse dinheiro era dinheiro de propina que tinha sido combinado com o Kassab, era contrapartida para o Kassab? Vocês viram isso?
7: Não, sinceramente, eu não vi.
0: Sim, era dinheiro do Kassab direcionado para as campanhas de Tarcísio e também de forma direta de Jair Bolsonaro.
7: Sim. Mas, Zé Luiz, são duas delações. Não é só uma, não. A outra é do dono da REAG. É alguma coisa Mansur. João alguma coisa Mansur. E acho que é João. É, essa delação também pode ser de extrema gravidade.
8: Vamos lá, são 7:04. Doação a Bolsonaro e Tarcísio foi propina negociada com Kassab, diz Daniel Vorcaro. O Dani, como chama lá naquela mensagem de voz, o Nicolas Ferreira, não, nunca fez nada de regular. Pois é, mas voou no avião do cara, né? Fez 8 viagens em jatinho do Vorcaro e é a tal da indignação seletiva. Ficou bravinho, fez vídeo contra o evento do Vorcaro lá em Londres, levando figurões, inclusive do STF. E aí o pastor Valadão chamou ele no pé do ouvido e falou, isso aí é o Daniel Vorcaro, é brother nosso, o cara lá que emprestou avião lá na campanha e tal, do Bolsonaro, que se boou. Aí ele manda um vídeo todo Ô, cara, a palavra que foi dita não volta, né? Mas, tipo assim, pedindo desculpas por ter criticado o Dani. Quando ficou sabendo que era o Daniel Vorcar, o amigo do pastor Valadão, o homem milionário que prestava jatinho pra ele, ele ficou todo, desculpa aí, foi mal aí, cara. E é aí a tal da indignação seletiva.
7: Mas ao mesmo tempo,
8: com José esse aqui Luiz, eu não posso me indignar mais.
7: Mas ao mesmo tempo, José Luiz, ele pediu um benefício, um favor para um assessor dele.
8: Sim.
7: Na mesma ligação. Ou seja, ele não só pediu desculpa, não só disse que queria se aproximar mais do Dani, tá certo? Como também pediu um favor.
8: Vamos lá, ele falou do ativo minerário. Rapaz, é tanta coisa, né? A gente não consegue vencer a pauta. A gente tem que explicar o que é ativo minerário, o que ele pediu pro Daniel Vorcar, o Pablo Cossa.
0: Não, o trem tem as mesmas, Luiz. Você tá falando assim, chegou naquele momento, assim, que é tanta conexão que é difícil a gente mapear mentalmente, assim, até pra explicar, porque você não explica aquilo que não entendeu, né? Não tem jeito de você conversar com o ouvinte se a gente tiver tido uma compreensão do assunto, sabe? Porque senão só fica enrolação enchendo linguiça. Agora, o tal do Dani ali, o principal da síntese daquele áudio do Nicolas pro Daniel Vorcaro, eu acho que se eu soubesse que era seu banco, eu tinha agido diferente. Ou seja, assim, tá muito claro isso, a expressão que o José Luiz colocou, da indignação seletiva, é que, nossa, eu não sabia que era seu banco. Ou seja, eu gravei, desci o cacete no Convescote lá de Londres, mas eu não sabia que era o banco de quem pagou o avião, que ele falou que não sabia de quem era. Agora parece que sabia.
8: Sabia.
0: Pagou o avião. Pois
8: fica provado, mas que ele sabia, sim.
7: Ele não sabia que falado, o banco sabia, era do, né, Daniel.
0: Não, esse é o argumento, né? Sabe, mas eu não devia saber mesmo, não, porque senão eu não gravaria o vídeo. Até como, né, nessa perspectiva, até acho que é verdade.
8: Não,
0: mesmo,
8: do avião falou, ele aí sabia. Ele sabia que o avião era desbocado. Não sabia que o evento era bancado pelo dono do avião.
0: Exatamente, que era a mesma pessoa, né? O dono do banco era o dono do avião, sabe? E era o Dani. E aí é Dani pra cá, é meu irmãozão pra lá, é uma relação. Meu amigo, Brasília é uma festa mesmo, viu?
8: Agora são 7:08.
0: No caso, BH, minutos, né? Nesse caso, nem Brasília. BH também é uma festa, né? O Brasil é uma festa.
8: Belzonte, vamos lá. Tem aqui as próximas notícias e você, mesmo a gente estando apenas na internet, você vai interagindo com a gente da mesma forma, ouvinte, pelo WhatsApp 32269490. Um abraço pra galera que tá aqui no chat do YouTube, neste momento, Godinho, Luizmar Fernandes, Juliano Benevides, Edgar Torres, Renan, e por aí vai. Muito obrigado a todo mundo que está nos acompanhando aqui na live pelo YouTube, pelo site, pelo aplicativo interativafm.net. Vamos lá, vamos com as próximas notícias aqui no Falando Sério da Rádio Interativa FM. Procuradores veem Procuradoria-Geral da República exposta com menções a Gonê em diálogos de Vorcaro. Gonê deveria se afastar do carro e do caso, e Moraes precisa ser investigado, diz um ex-procurador geral da República. Bem,
7: e o André Mendonça?
8: Sim. O André Mendonça.
0: Mas qual PGR que tá falando isso aí? Seu ex qual? Vamos ver. Se for o Janot, tem que ver, né? Ele tava sóbrio quando ele falou isso.
8: Vamos lá. Tem Cláudio Fonteles, é o nome do ex-procurador-geral da República. Vamos lá. Tem aqui as próximas notícias e tem a interatividade com os nossos queridos ouvintes no Hablando en Serio de la Rádio Interativa. Crise no STF e impeachment de Moraes dominam a pauta dos presidenciáveis. Sem citar Moraes, Lula pediu investigação ampla do caso, enquanto adversários foram mais incisivos e cobraram afastamento do ministro do STF, tá aqui no portal Metrópolis. Salvo engano, com esse último, já são 55 pedidos de impeachment do Alexandre de Moraes parados no Senado. E só anda, só começa a rodar qualquer um desses com a vontade, com a decisão do senador Alcolumbre, presidente do Senado.
7: Decisão pessoal.
8: Isso. E ele já falou, já deixou claro que, pelo menos, por enquanto, ele não vai mexer com isso. Pode ser que mude, né? Porque a pressão tá grande.
0: Não vai mudar, não. Olha, o que se comenta em Brasília é que é mais fácil o Alcolumbre abandonar os 80 senadores do que o Alexandre de Moraes. A relação entre eles ultrapassa, entendeu? Assim, é outro tipo de relação. Ontem, antes de encaminhar o pedido de abertura de inquérito contra o André Mendonça para o Edson Fachin, teve uma reunião entre o Alexandre de Moraes e o Alcolumbre de 3 horas, José Luiz. Então, assim, a hipótese de abrir esse pedido de impeachment contra o Alexandre de Moraes é na hipótese de vitória do Flávio Bolsonaro, agora em outubro, e uma vitória expressiva do bolsonarismo no Senado, que coloque aí sim o Rogério Marinho na presidência do Senado a partir de fevereiro do ano que vem, para aí começar, entendeu? Agora, também é o seguinte, né? Na hipótese de vitória do Lula e na atual composição do cenário, ou seja, com o centrão majoritário e com as forças de esquerda e as forças bolsonaristas minoritárias, o que a gente pode ver é também um processo de impeachment do André Mendonça. O que eu acho que é inescapável é a abertura de um processo de impeachment contra um ministro do Supremo Tribunal Federal na próxima legislatura. Qual? Aí eu não sei, porque vai depender da conjuntura de forças políticas.
7: Gente. É claro que vocês devem ter falado isso durante a semana, mas só para completar a agenda da semana, né? Tem o recebimento para o filme Dark Horse de mais de
8: $1.600.000 a mais. Mais uma mentira de Flávio Bolsonaro, que falou: não, o último dinheiro foi esse aí, lá em maio do ano passado. Só que depois, em setembro ou outubro do ano passado, ele tinha se esquecido que teve mais $1.600.000, mais de R$8 milhões.
7: Ou seja, o roteirista do Brasil, essa semana, resolveu lavar uma parte do esgoto, né?
0: E tem mais uma, né? Com a disparada do Augusto Cury nas campanhas,
7: ah,
0: né?
7: É. Ah, tem isso também.
8: A Datafolha, vamos à Datafolha agora? Datafolha,
0: depois eu falo, então.
8: Divulgada ontem, e foi mais uma, a quarta ou a quinta pesquisa, né? Que tá trazendo mais ou menos o mesmo cenário. Vejam bem que as pesquisas, elas estão caminhando muito juntas. Todas estão dando uma certa vantagem para Lula com relação a Flávio Bolsonaro no primeiro turno. Todas estão dando um empate técnico entre os dois no segundo turno, com uma vantagem numérica de 1-2 pontos para Lula. Todas estão colocando os dois em situação de empate técnico em rejeição, com o Flávio Bolsonaro sempre ali 1-2 pontos à frente, com um pouquinho mais de rejeição do que o Lula, e todas agora estão detectando esse crescimento exponencial, repentino, do Augusto Cury. Datafolha: Lula 38, Flávio Bolsonaro 33 e Augusto Cury vai a 8% no primeiro turno, Pablo Costa.
0: Agora a gente pode falar que é um cenário consolidado, né? A gente falou isso na segunda-feira, quando a Nexus pintou e a Atlas Intel pintou, falou assim: ó, vamos esperar ao longo da semana ver se se confirma. E de fato se confirmou. Ele nesse patamar aí de 8 a 11 pontos percentuais, ou seja, mostrou que se descolou daquele pelotão que eu batizei de 3 R's, né? Renan Santos, Ronaldo Caiado e Romeu Zema. Então, ou seja, ele se descolou e virou a terceira força, que é algo característico das eleições que a gente tem de 2014 pra cá. Veja você que a Marina Silva foi a terceira força mais viável eleitoralmente no ano de 2014, em 2018 foi o Ciro, em 2022 em menor proporção mais foi a Simone Tebet, e agora a gente tem o Augusto Cury ocupando esse lugar de forma surpreendente, porque era um lugar ambicionado, principalmente por Ronaldo Caiado, quem tinha a maior estrutura política, quem tinha o maior capital político pessoal era o Romeu Zema, por ter governado Minas Gerais, um estado de peso sociodemográfico, econômico, fundamental para o Brasil. E quem tinha o maior capital discursivo, retórico, era o Renan Santos. Então, cada um com a sua estrutura almejava esse ponto, chegar nesses sonhados dois dígitos, para tirar a cabeça fora d'água, falar assim: não sou o Nanico. Quem conseguiu foi essa figura improvável, politicamente falando, que é o Augusto Cury. Ninguém botava fé nenhuma que isso aconteceria, talvez nem o próprio. E agora a gente vai ter que entender, por meio das qualitativas, o porquê isso aconteceu, mas principalmente, se ele bateu nesse teto de terceira força, que é uma hipótese bem plausível, observando a história do Brasil, insisto, quem conseguiu romper um pouco essa fronteira de 10, 12 pontos ali, foi a Marina Silva em 2014, mas num contexto muito peculiar, de desgaste muito grande de Dilma Rousseff, mas que a Aécio Neves não conseguiu encarnar em si a mudança pela figura, pelos desgastes acumulados pela sua própria figura política, pelo seu próprio partido, o PSDB. A Marina Silva foi quem conseguiu chegar mais longe, puxando de memória, se eu não me engano, ela terminou o primeiro turno com 19 ou 21 pontos percentuais, eu precisava olhar isso, mas eu acho que foram 19 pontos percentuais, eu tenho que depois checar qual foi o resultado do primeiro turno de 2014. Ciro Gomes bateu 12 pontos percentuais em 2018 e a Simone Tebet ficou com 5 pontos percentuais em 2022. Veremos se Augusto Cury já bateu no seu teto, se ele vai conseguir romper essa fronteira aí de 8 a 12 pontos percentuais na intenção de voto, porque a gente sabe que, na verdade, os pisos de Flávio Bolsonaro e de Lula são muito sólidos e resistentes. Por mais notícia que tenha, por mais escândalo que venha envolvendo essas duas figuras, a gente sabe que é muito difícil eles baixarem daquele piso. Eles têm um teto muito baixo, mas têm um piso muito alto. Como Augusto Cury ou qualquer outra força política conseguirá furar isso, é o grande desafio que está dado.
8: Maria Tereza, fenômeno Augusto Cury, Maria Tereza.
7: Gente, esses dias uma pessoa me disse que ia votar no Augusto Cury. Eu perguntei para essa pessoa qual o plano econômico, qual o plano ambiental, qual o plano isto, qual o plano aquilo. A pessoa não sabia. Aí eu falei, ele quer resolver o problema do feminicídio com drone? Com drone? Por favor, imitando sirene de polícia? Por favor. Sabe, assim, eu perguntei, a pessoa falou assim, ah, mas ele é o único limpo da história. Gente, a questão não é essa. Não é essa há muito tempo. Deixa eu dizer uma coisa. Nós precisamos votar em alguém que tenha condições de governar o Brasil. Que tenha condições objetivas. Condições de ter um link com outros países. O Brasil está participando com uma posição já notável da geopolítica mundial. Ou seja, não é para um amador. Presidência da República não pode ser para um amador, gente.
8: Gente. Bom, quero mandar um abraço para as mais de 2.300 que nos acompanham, 2.300 pessoas que nos acompanham simultaneamente neste momento. Apenas no site, no aplicativo e no YouTube, fora aquelas outras plataformas de rádio famosas, né? Plataformas de áudio de rádio. Muito obrigado aí, pessoal, por nos prestigiar tanto. O Enrola. Bom, isso aqui, vamos para a próxima notícia. Vou deixar agora esse intrincado caso do STF para quando a gente voltar para o rádio. Porque, assim, é muita coisa, meu amigo. São muitas nuances. Mas, agora voltando ao Nicolas. Nicolas pediu ajuda a Vorcaro para liberar minério. E banqueiro afirmou bancar voos dele, diz site parlamentar. Publicou o vídeo ontem em que nega relação de proximidade e diz nunca ter recebido dinheiro do Master. É, mas indiretamente. Quanto custa um voo de jatinho, meus amigos? Vocês têm ideia? É uma fortuna! E aí ele voou para fazer campanha pro Bolsonaro, na campanha de 2022, fez 8 viagens em um jatinho de Vorcaro. Isso para mim é uma forma indireta de estar sendo beneficiado, né? Deputado chama o ex-banqueiro de Dani e afirma que gostaria de ter mais proximidade com ele. É a história do Lindão lá, que ele falou, não chamei de Lindão, não. E aí a reportagem fala que não é possível saber se ele falou Lindão, ou se foi Dani, alguma coisa assim. E ele diz que chamou o cara com essa intimidade, em vez de falar Daniel, falava Dani, Dani, Dani. Porque no contato que foi passado para ele, talvez pelo pastor Valadão, tava lá Dani Vorcaro. E ele falou, ah, eu achei que o nome do cara fosse Dani. Pablo Coça.
0: Eu acho uma bobagem esse negócio de Lindão ou Dani. Isso é tão acessório no conteúdo. Se a gente se vincular a isso aí, a gente tá pensando assim, não, porque realmente aquele fio de cabelo ali tá desalinhado, a pessoa tá toda lascada lá, o SAMU tá atendendo, tá todo estrupiado no asfalto. Não, o cabelo tá despenteado. Não é essa pauta, né, gente? Lindão ou Dani, pelo amor de Deus, né?
7: Não, a questão é ele ter pedido desculpas.
8: É a intimidade. Seria a suposta intimidade.
7: E ter pedido,
8: né,
7: proximidade. Ele pediu expressamente uma maior proximidade com Daniel Vorcaro e ter pedido um favor. O problema não é o Daniel Lindão.
8: E depois ele fala que aquele negócio que ele pediu, né, pro Vorcaro interceder de um assessor dele, do tal do ativo mineral, acabou não prosperando. São 7:21. Bora lá com o Falando Sério da Rádio Interativa FM. Ah, meu Deus, dá uma falta de paciência com essas notícias requentadas que vão tentando espremer. Isso aqui nem é notícia, é fofoca, né? Que tá novamente o principal. Eu fico assim, tão decepcionado com isso, né? Assim, mostra para que rumo o mundo tá caminhando. E se um dos principais portais de notícia do estado, que é o G1 Goiás, coloca isso aqui como principal destaque, é porque se não colocar isso aqui, o povo não acessa, não lê. Aqui, pilotos de kart cross, rainha de rodeio e irmã que vive em trisal com o agricultor participam de campeonatos em Goiás. Essa história do trisal, todo dia. Como é que chama isso, Pablo Costa? Quando vão requentando uma notícia, todo dia já pega um detalhezinho ali pra requentar.
0: A gente fala de suíte, né? Você abre uma suíte no jornalismo quando você vai dar continuidade no assunto. Mas nesse caso aí é mais contemporâneo, né? Caça-clique, sabe? É um baita caça-clique. Usa essa palavra trisal, usa suruba, é droga, são palavras assim que chamam o clique, chamam a atenção. Infelizmente hoje esses portais, eles estão todos vinculados a essa economia da atenção dos algoritmos, em que coisas muito escandalosas, numa perspectiva ou comportamental ou de violência, elas chamam muita atenção. E aí, cara, é debater com a índole humana, cara, porque assim, tudo que é atípico sexualmente falando chama a atenção do ser humano, aí é uma doideira mesmo.
8: Maria Tereza, agora mesmo a gente volta pro rádio.
7: Eu tenho uma falta de paciência.
8: Ciência.
7: Com gente que expõe a vida particular numa rede social. Eu tenho uma falta de paciência. Assim, eu tenho olhado muito pouco Instagram. Eu tô muito pouco ativo no Instagram. De vez em quando eu tenho uma folga, aí faço 2, 3, 4 postagens, depois passo uma semana. Mas enfim, quando eu rolo, né, o feed, eu fico olhando e pensando assim, gente, isso não me interessa o mínimo, não me interessa. Não me interessa, não me interessa, não me interessa.
8: Eu também, assim, não tenho mínimo interesse pela vida alheia, pela vida do famosão, não interessa se é ricão, se é, como?
7: A Luana Piovani tá discutindo que os filhos dela voltaram com piolho das férias. Me poupa, por favor, me poupa.
8: Ó, vamos voltar pro rádio, Maria Tereza Lencastro.
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7: Tenho mais paciência com
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8: Voltamos pro rádio. Maria Tereza tava falando que não tem paciência com o piolho dos filhos da Luana Piovani, né, Maria Tereza?
7: Eu tenho mais paciência com os piolhos do que com essa história. Sabe, eu prefiro conversar com o piolho.
8: Ai, palhaçada. Vamos lá. Farmacêutica é suspeita de falso exercício da medicina em Caldas Novas. Daqui a pouco, aqui no Falando Sério da Rádio Interativa, obrigado a você que no rádio acompanhou o horário eleitoral e esperou a nossa volta. Nós vamos até às 8h15. E obrigado ao pessoal, né, que durante o horário eleitoral acompanhou a continuidade do nosso programa apenas para a internet. Pelo YouTube, no site, no aplicativo interativafm.net. Vamos lá, tem aqui as próximas notícias e agora vamos ao embate entre agora, né? Que seria o troco de Alexandre de Moraes contra Mendonça. O contra-ataque de Moraes a Mendonça, uma crise que seria uma crise inédita no Supremo. O ministro Alexandre de Moraes deixou escancarada uma crise que está se avolumando lá no STF. Ele encaminhou ao presidente da corte, o ministro Edson Fachin, um pedido de investigação contra o colega, o magistrado André Mendonça. A decisão de Alexandre de Moraes foi tomada no âmbito do inquérito das fake news e afirma que existem indícios da prática de improbidade administrativa, abuso de autoridade, crime de responsabilidade e favorecimento a determinados grupos políticos no exercício da relatoria dos casos Master e INSS. Na última terça-feira, o ministro André Mendonça havia retirado o sigilo do relatório da PF que expôs mensagens e contatos entre Moraes e o ex-dono do banco Master, o agora prisioneiro Daniel Vorcaro. Diante de toda essa tensão, o ministro Fachin decidiu dar 5 dias úteis, que eu acho que terminam na próxima sexta-feira, para que Moraes, Mendonça e o procurador-geral da República, Paulo Gonet, e também o diretor da Polícia Federal, Andrei Rodrigues, se manifestem. Pablo Costa.
0: Luiz, é uma continuidade, né? Assim, do aquilo que a gente vem falando. Porque agora o Fachin vai ter que administrar tudo isso de uma forma que não fique, não dê impressão para a opinião pública de pizza, de acobertamento ali, de que a instituição está fazendo tudo para se autopreservar. E vai ter que dar algum tipo de resposta também institucional para que o STF não fique exposto entre seus pares. Porque o que o André Mendonça fez é romper um código de ética muito, muito consolidado, interno, não um código de ética formal, mas um código ali informal entre eles, não expor um colega. E se tem algo que o Brasil leva muito a sério, é esse espírito corporativo. Veja você o que são as ordens profissionais. Começar pela OAB, por exemplo, que é o maior exemplo disso, mas veja você que se, em outras categorias também, no judiciário, no, na medicina, no sindicato de professores, por exemplo. Essa é uma característica cultural do Brasil.

0: só no começo.
1: Bora lá com enroladinho de quer e o disco de carne mais famosos de Goiânia, Express Caipira Sudoeste, Nova Suíça, Bueno e Araguaia Shopping, Expresso Caipira, porque trem bom é coisa boa. Maria Tereza.
2: Olha, é pra mim que os dois morram, não tem nada a ver com isso, entendeu? Assim, nesse sentido, eu quero que os dois
1: se explodam.
2: Se explodam. É uma palavra boa pra substituir o que eu pensei, tá certo? Por quê? Porque na verdade eles precisariam ter tido consciência de que o STF é de uma importância magistral para a democracia. Eu acho que o Supremo Tribunal Federal é o órgão mais importante na sustentação da democracia. Nenhum dos dois se lembrou disso. Essa é a primeira coisa. A segunda coisa é que eu não sei como o Fachin vai conseguir conciliar a proteção ao Supremo, a proteção que ele tem que dar à instituição, tá certo? Com as providências a serem tomadas a respeito desses dois.
1: Bora lá, aliados de André Mendonça veem a ofensiva de Alexandre de Moraes contra o colega como uma tentativa de tirá-lo da relatoria do caso Master. Pablo Cossa.
3: Eu preciso me corrigir aqui, porque a ilha de Córcega foi onde Napoleão nasceu. O exílio dele foi na ilha de Elba, porque eu fiquei, rapaz, não foi isso não, eu fui pesquisar aqui. O exílio de Napoleão foi na ilha de Elba e depois na ilha de Santa Helena. Córcega é a ilha onde Napoleão nasceu.
2: Pablo, eu li um livro, na verdade eu não só li como eu lutei com ele, porque ele é de papel, então eu tenho um problema grave para ler de papel, não é livro de papel. Eu gosto do Kindle.
1: E eu adoro livro de papel.
2: Não, livro de papel é uma coisa pavorosa. Cai para um lado, cai para o outro. O livro tem 700 páginas, minha mão ficava dormente, entendeu? Eu não só li como eu lutei com o livro.
1: Ah,
2: e é um livro que normalmente eu leria, se fosse no Kindle, eu teria lido em 5 dias. Eu levei 10 dias para ler.
1: 10 dias.
2: Foi, mas enfim, eu li um livro muito bom, Pablo. Você falou em estratégia, chamado Os Estrategistas. Ele fala de Stalin, Churchill, Roosevelt, Mussolini e Hitler. Muito bom. Eu gosto muito da Segunda Guerra Mundial, né? A Segunda Guerra Mundial me impressiona de A a Z. E mais me impressiona, inclusive, o fato de que todas as condições que fizeram eclodir a Segunda Guerra Mundial estão presentes agora.
1: É, meu amigo.
2: Todas. Todas estão presentes.
1: Você tem toda a razão. É um momento muito tenso. Tomara que a gente não tenha esse processo todo aí, né, desembocando em outra guerra mundial. Tem a participação de mais ouvintes. 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Frente fria aumenta a chuva no sul e sudeste. É, meu amigo. Vamos ver como é que tá a previsão do tempo para o feriadão em Goiânia. Será que a gente vai ter um arrefecimento do calor por aqui? Vamos sim. Apenas um arrefecimento. Previsão para amanhã, máxima de 33 graus, 2 milímetros de chuva. Já no domingo, tem previsão de que o calor caia para 29 graus, a máxima caia para 29, e que tenhamos uma chuva de 18,9 milímetros. Se cair, vai ser chuva boa, hein?
3: Dia essa aguada?
1: Domingo, Pablo Costa.
3: Olha, domingão que promete uma aguada.
1: Isso. Segunda-feira, 1,6 milímetros. 27 graus de máxima.

0: Então, o calor ameno previsto aí para segunda-feira e terça-feira, no pós-feriadão, estão previstos 4,5 milímetros de chuva e 30 graus de máxima, né? Para quem teve dias atrás 39,7 graus, quase 40, ouvi falar em máxima de 30, 27 graus. É um alívio, né, Maria Tereza?
1: Gente, o dia que fez 39 graus, assim, eu estava me propondo a mudar para Islândia. Assim, eu quero morar na Islândia, entendeu?
0: Isso, tá certo. Deve ser um lugar ótimo para viver.
1: Que coisa. Não, e deixa eu falar uma coisa para vocês. A gente se livra do frio com mais facilidade do que a gente se livra do calor.
0: É, né? A não ser frio extremo, né? 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
2: A Maria Tereza falou em relação à vontade de morar na Islândia, né? Com aquele calor descomunal que a gente tá vivendo, né? Me recordei de uma música que eu achei tão engraçada, concordei muito com o autor, é de um compositor gaúcho chamado Carlinhos Carneiro. Ele foi vocalista de Delbalde, agora tá em carreira solo. Ele fez uma música chamada Eu Queria Viver no Canal Off. Falei, rapaz, eu também queria viver no Canal Off. É só aquelas imagens bonitas,
0: né?
2: Sabe, de surf, de praia, de gente com umas caminhadas. Falei, rapaz, eu queria morar no Canal Off também, sabe? Deve ser tão gostoso morar naquele Canal Off.
0: Ai, ai.
2: Meu sonho, concordei com o Carlinhos Carneiro, José Luiz.
0: Vamos lá. Boa. Pois não, Maria Tereza.
1: Não, boa. Essa foi boa. Tô me imaginando aqui no Canal Off.
0: Ai, ai, e tem um programa um casal que eu descobri lá no Canal Off, que eu acho sensacional, um casal que nunca teve casa, Maria Tereza e Pablo Costa, né? Um jovem casal, ele é gaúcho, ela não sei de onde é, né? Pelo sotaque eu percebo que ele é gaúcho. Quem fala mais é a blogueira, é ela. Eles moravam primeiro numa Paraty, me parece, né? Viajando. E aí, lá nos Estados Unidos, eles compraram, entraram com visto de turista, né, para ficar 6 meses, compraram um ônibus escolar aposentado lá no ferro velho de ônibus escolar, eles mesmos fizeram quase tudo e adaptaram, transformaram aquele ônibus em uma casa ambulante, né, um super trailer, um home, como é que chama mesmo?
2: Motorhome,
0: isso, transformaram aquele ônibus num motorhome e 6 meses por ano eles ficam viajando nos Estados Unidos dentro do que permite o visto de turista americano. 6 meses eles viajam documentando, a mulher ganhando a vida aí com essa documentação das viagens, né, nas redes sociais, pelo canal dela, monetização, etc. E aí terminando o visto, eles guardam lá o ônibus, o motorhome, numa garagem, vem embora pro Brasil e aqui eles viajam também pelo Brasil, pela América do Sul, etc. Deve ser muito bom ganhar a vida assim, né? Viajando, passeando, né?
2: O José Luiz já invejou o cara também, queria morar no Canal Off, você viu? Todo mundo, na verdade, queria morar no Canal Off.
1: Eu jamais,
0: como se falava antigamente.
1: Moraria num motorhome. Não, Paraty, então, nem pensar.
0: Imagina, morar numa Paraty.
1: É, e eu...
2: Agora, morar em Paraty não é uma ideia.
0: Isso aí é outra coisa.
1: E olha, vamos supor que eu ultrapassasse esse horror meu de um motorhome, eu não viajaria pelos Estados Unidos. Ah, eu certamente viajaria pela Europa, né, subindo ali pra Turquia, pra Grécia, entendeu? Estados Unidos tem o menor interesse pra mim.
0: 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Tô mandando mensagens aí, Fabinho, o Fábio Bortolin, que é responsável pela nossa live e que também é responsável pela edição das mensagens de voz. Bom, daqui a pouquinho, né? o que Nicolas falou para Vorcaro e o que o deputado falou depois sobre as mensagens. Tem muita gente falando, ah, mas ele falou isso, ele falou aquilo, não, mas vocês não falaram. Então daqui a pouquinho eu vou ler a íntegra do áudio, né? A transcrição da íntegra do áudio e as explicações de Nicolas, 7:39. Voltamos em instantes, lembrando que o programa vai até às 8:15. E atenção, daqui a pouquinho, um empresário que fez repasses para o filme Dark Horse diz que gerava dinheiro vivo para Vorcaro. Malas, mais de R$1 bilhão em dinheiro vivo ele teria passado para Vorcaro. 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
0: 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Hablando em sério por la rádio interativa, vamos até às 8:15. Nepal resgata 2 trabalhadores de túnel 9 dias após enchentes, né? Isso aqui é um verdadeiro milagre. Estavam dentro de um túnel, tinha bolsa de ar, né? Natural dentro do túnel. Eles conseguiram sobreviver esses 9 dias, mas infelizmente daqui para frente, né? Sobreviventes desses mais de 5.000 desaparecidos vão ser aqui e acolá, né? Esses quase milagres. Vamos ver aqui a participação dos nossos queridos ouvintes e vamos com as últimas informações aqui no Falando Sério da Rádio Interativa FM. Vamos lá, 3226-9490. A transcrição aqui do que disse Nicolas a Daniel Vorcaro. É o seguinte, meu amigo, meu advogado, enfim, irmão meu aqui, comentou comigo, falou aqui seu nome, eu falei, não conheço o Dani. Enfim, não tenho proximidade assim. Até mesmo aqui eu queria ter, enfim, de conversar e trocar ideia, mas eu o conheço. Ele falou, cara, eu tô com um ativo minerário lá, inclusive já passou pela ficha técnica, o pessoal técnico dele, enfim, tá pendente lá. Bom, vamos fazer o seguinte, eu vou colocar aqui, eu tenho aqui o áudio, deixa o próprio Nicolas falar e depois a gente comenta. Pois não, Pablo Costa?
8: Mas cabe uma explicação, o que é ativo minerário? Porque se o ouvinte não entender isso, não vai entender nada, sabe? O que é ativo minerário? Eu acho que essa explicação tem que ser dada para nossa audiência.
0: Ativo minerário, né? Falado pelo Nicolas. Ativo minerário é um direito legal que uma pessoa ou empresa tem para pesquisar e extrair minérios de uma área específica. Ok, Pablo Costa?
8: Agora eu fico pensando, o que que o Daniel Vorcaro tinha de caneta em relação a isso? Porque assim, beleza, o cara tem o direito de pesquisar lá o negócio. Será que tá brigando é para um financiamento banco? Libera o dinheiro aí que o cara tá com esse ativo e tem que pesquisar. Será que era esse o ponto? Liberar um financiamento? Porque assim, na minha cabeça não faz sentido o Daniel Vorcaro ter condição de liberar um ativo minerário, não. Isso é uma questão do Estado. Ou será que esse agente público tava sob a alçada, sob a influência de Daniel Vorcaro? Tem muitas perguntas aí que o Nicolas tem que responder.
0: Vamos lá. Perdi aqui. Infelizmente, eu tenho que achar novamente. Tava tudo organizadinho. Enquanto isso, vamos lá. Não vamos perder tempo, não. São 7h48. Pois não, Maria Tereza?
9: Gente, tem um assunto que eu quero muito falar sobre ele e quero ouvir a opinião de vocês a respeito. É a respeito da venda daquela mineradora Serra Verde.
8: É, em Minasul.
9: Em Minasul. É, para uma empresa americana e com a participação do governo americano, né? Eu não sei se vocês já falaram sobre isso.
8: O Ministério da Guerra, que é o Ministério da Defesa dos Estados Unidos, agora chama Ministério da Guerra. Olha, o Ministério da Guerra é acionista da empresa.
0: A mineradora brasileira Serra Verde, a única produtora comercial de terras raras em operação no país e em escala comercial fora da Ásia, foi comprada pela americana USA Rare Earth por cerca de 2,8 bilhões de dólares. Maria Tereza, coisa aí de 15 bilhões de reais, Maria Tereza.
9: Pois é, gente, mas tá sendo feito alguma coisa para impedir, porque na verdade, quem vende, a União teria que concordar, porque o subsolo é da União, né? Eu não tô sabendo realmente, eu não encontrei notícia sobre isso.
8: O ponto é o seguinte, o marco legal das terras raras não existia até então.
9: Sim.
8: E aí cada estado regulou, o Goiás fez a sua própria regulação e autorizou essa venda de Minasul. Isso passou agora, né? No Congresso, essa semana, passou no Congresso Nacional, a aprovação disso. Então tem a impressão que essa mineradora em particular já não tem volta, né? Porque como não tinha uma legislação prévia regulando esse tipo de negociação, eu tenho a impressão que isso aí já não é possível.
9: Mas de qualquer maneira, Pablo, o solo, o subsolo pertence à União. Goiás
8: poderia ter vendido. Mas aí ele ficou sujeito a... Não, ficou sujeito à legislação anterior que permitia cotas, né? Permitia uma participação societária. Aí agora... Não, mas isso aí também é uma zona cinzenta, viu, Maria Tereza? Assim, que cabe debate jurídico, cabe. É uma zona cinzenta ali que não é...
9: que me impressiona assim, muito. Pra mim é cinza escuro, tá?
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10: Bom dia, José. Bom dia. Maria Tereza. Pablo Costa. Ô, José, esse projeto aí do governo aí, da Prefeitura de Goiânia, de colocar os terminais em homenagem aos clubes de futebol, não acho que isso aí vai incentivar mais ainda?
0: Eu acho que sim, né? Incentivar ainda mais a rivalidade, talvez até a violência. Não sei se prospera, não, hein?
8: Ah, eu acho que não, gente. Um nome ali vai incentivar a violência. A violência tá no coração. Se você não vai ter que proibir andar de camiseta, vai ter que proibir tudo, sabe? As pessoas têm que entender ali, perto da Atlética até. Eu acho ruim, na verdade, porque eu acho brega. É outro debate, sabe? Eu acho que a Praça Age é um trem consolidado e um trem que não acredita que mudar nome de coisa a população pega. Veja você a Praça Pedro Luvico Teixeira. Eu vejo que alguém chama disso, é a Praça Cívica, ninguém chama nada. Se tem de mudar o nome das coisas, não funciona nada fora pro proselitismo político. Agora, incentivar a violência, só tava fácil. Muda o nome dos times e acabou a violência? Não, né, gente? Pelo amor de Deus.
0: Véio. Olha só, os terminais de ônibus de Goiânia foram batizados com nomes dos principais clubes de futebol em um projeto aprovado, quer dizer, um projeto que virou lei, né? aprovada pela Câmara Municipal de Goiânia e sancionado pela Prefeitura, Terminal Praça A, passou a se chamar Terminal Atlético Clube Goianiense, Terminal Isidória, Terminal Goiás Esporte Clube, Terminal Praça da Bíblia, passou a se chamar Terminal Vila Nova Futebol Clube e o Terminal Novo Mundo. Existe um projeto para incluí-lo como com o apelido de Terminal Goiânia Esporte Clube. Então, o terminal da Praça A, perto ali do campo do Atlético, é o terminal do Atlético, terminal Isidória, o mais próximo aqui da Serrinha, né? Goiás Esporte Clube e o terminal Praça da Bíblia ali do ladinho do Oba, terminal Vila Nova. São 7:53. Será que isso pega? Será que isso prospera para a população? Será que a população vai começar a chamar? Ah, não, vamos lá. E aí, a minha preocupação com relação à violência, Pablo Costa, se tiver uma caracterização muito grande. É, e você sabe que esse povo aí é capaz de tudo, né? Esses violentos torcedores que fazem parte de torcidas organizadas. Os violentos, estou falando dos violentos. 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Bom, vamos lá. Agora eu tô devendo aqui o áudio do Nicolas. Então vamos lá, o que Nicolas falou para Daniel Vorcaro. Eu tava lendo aqui, falei, não, é melhor colocar a própria voz do Nicolas, né? Melhor o próprio Nicolas falando aqui. Vamos ver.
11: Meu amigo, meu advogado, enfim, irmão meu aqui, comentou comigo e falou aqui do seu nome. Eu falei, não conheço o Dani. Enfim, não tenho uma proximidade assim, até mesmo que eu queria ter, de conversar e trocar ideia, mas eu o conheço. E ele falou, cara, eu tô com um ativo minerário lá, inclusive já passou pela ficha técnica, o pessoal técnico dele, enfim, tá pendente lá, tem algumas pessoas que sabem disso lá na empresa. E eu falei, não, eu posso dar um toque nele, então assim, não sei nem do que se trata, mas enfim, como é uma pessoa, enfim, que eu confio totalmente, passando aí pra você, pra se for do teu interesse, eu passar o contato dele aqui pra vocês tocarem isso, beleza? No mais, qualquer coisa, tô aqui à disposição. Troquei uma ideia lá com o pastor André Valadão naquela época, lá daquela postagem. Eu falei, pastor, eu não fazia ideia que era este o banco do Dani, etc e tudo, senão obviamente não teria postado, teria conversado anteriormente, mas enfim, acabou que a palavra dita não tem como voltar, né? Mas espero que tenha sido esclarecido, enfim, depois vamos marcar da gente se encontrar também, tá bem? Um abração aí, Dani.
0: Aí parece que ele fala irmão e falaram que é lindão. Ele falou que não falou, não chamou o cara de lindão. Dani, irmão.
8: Abração aí, Dani. Isso é pouco importa, despedida, gente. Importa ele pedindo favor, sabe? Lá e falando que quer marcar, quer se aproximar, quer ter contato próximo, intimidade, contato político com o Daniel Vorcaro. Esse é o teor central. E se teve ou não também é outra coisa. A gente vai ver lá adiante. Sabe, o ponto é quem se colocava ali como alguém completamente isento, completamente alheio a essa a arquitetura do Márcio, não estava ali coisa nenhuma.
0: Vamos lá, agora são 7:56. 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Vamos lá. Conversas irrelevantes, diz Nicolas, sobre áudios com Daniel Vorcari. Eu só não falei dessas conversas porque são literalmente irrelevantes, disse Nicolas. E o que vai acontecer comigo agora? Vão me prender? Eu fico até lisonjeado de ser utilizado como cortina de fumaça diante do maior escândalo de corrupção e crise institucional no STF, diz Nicolas. No vídeo, o deputado afirmou que recebeu do pastor André Valadão, em 2023, o contato de Vorcaro, identificado como Dani Vorcado. Segundo Nicolas, naquele momento, ele não sabia que Dani era Daniel Vorcaro. São 7:57. Maria Tereza fez uma cara aí. Por quê, Maria Tereza?
9: Não, eu tô pensando aqui que do jeito que o povo brasileiro é fofoqueiro, é, ó lá, ó os piolhos da filha dos filhos da
0: Luana Piovani.
9: O povo brasileiro é extremamente fofoqueiro, né? E cabe tudo. O Nicolas tá tentando fazer uma cortina de fumaça, mas a fofoca dele também pode ficar na primeira prateleira, porque cabe também. Cabe todas.
0: É, e aí no caso não é fofoca, né? Não é fofoca, é,
9: envolve... Não, eu tô dizendo esse disse-me-disse em torno, que ele tá tentando levantar uma cortina de fumaça. Cabe tudo na primeira prateleira. Eu tô esperando hoje à tarde o que vai acontecer.
0: Uma farmacêutica é investigada por suspeita de exercer ilegalmente a profissão de médica e utilizar carimbo e documentos com dados de outra profissional em Caldas Novas. Segundo a Polícia Civil, mandados de busca e apreensão foram cumpridos na clínica onde a investigada atende e na casa dela. O nome não foi divulgado. Farmacêutica tem uma noção lá, né? E aí hoje com o computador, com a inteligência artificial na frente, meu amigo, qualquer um pode bancar um médico. Ah, o que que você tá sentindo? Vai lá, você acha que tá digitando lá a, como é que se chama aquela ficha onde você fica?
9: Prontuário.
0: Não, prontuário é na internação, né? Quando o médico registra tudo que o paciente está descrevendo ali, aí o falso médico pode estar ali pedindo ajuda para inteligência artificial. Aí já fala, não, pode ser isso, pode ser aquilo, faz tal exame, volta. Aí fica fácil, né? Se fingir de médico com tanta tecnologia, né, Pablo Costa?
8: Ah, o picareta é uma instituição mundial, né? Sabe? Isso aí vai de acordo com a cara de pau e a coragem de cada um, sabe?
0: Voltamos em instantes com a última parte até 8:15.
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0: Olha só, teve um ouvinte que falou que não, é prontuário sim, mas a Luciane tá dizendo que era esse, foi esse nome aqui que eu não me lembrei. Anamnese, a ficha de anamnese, que é aquela ficha que toda vez que você vai numa consulta, o médico coloca as informações que você tá trazendo para ele aí, né? Os sintomas, o que está sentindo, etc. e tal. Inclusive, a Luciane diz: estou passando para dizer que eu amo o programa, adoro as opiniões do Pablo e as imitações do José Luiz. Muito obrigado. Ontem eu conheci um ouvinte no shopping, conheci dois ouvintes, uma ouvinte, né? E depois conheci um ouvinte no shopping. Eu estava almoçando, Pablo Costa, lá na praça de alimentação. Aí o cara, Zé Luiz, rapaz, a gente ouve a pessoa no rádio, a gente nunca vai imaginar que um dia a gente vai conhecer aquela pessoa que a gente ouve há tantos anos pessoalmente. Tipo assim, não é uma pessoa, passa a ser uma voz, um ente, uma entidade. E aí a pessoa fica, não, é uma pessoa mesmo, é um ser humano, tô vendo aqui, tô pegando a mão dele. Ai, ai. O Lincoln, Pablo, um abraço pro Lincoln, que eu conheci ontem. Pois não, Pablo Costa?
8: Numa cena prosaica, almoçando no shopping ali, com a boca suja de maionese, entendeu? Naquela situação meio constrangedora.
9: Gente, as pessoas não me ligam exatamente uma figura, mas me ligam a voz. Né? Assim, eu entro em elevador, converso alguma coisa, sempre tem alguém pra perguntar.
0: Vamos lá, Mendonça atuou em negociações de delações e sugeriu benefício fora da lei, diz PF. Relatório enviado a Moraes aponta que Mendonça manteve contatos com advogados de investigados e defendeu concessão de vantagens não previstas na legislação. Essa conduta que apontaram os investigadores contraria regras previstas na lei das organizações criminosas que regulamenta o instrumento da delação premiada, colaboração premiada. A colaboração premiada, também chamada de delação, é um acordo feito entre investigado ou réu e o Estado para ajudar em uma investigação criminal em troca de benefícios na pena. O documento descreve uma série de episódios nos quais Mendonça teria buscado informações sobre o andamento das negociações, manteve contato sobre as negociações com advogados de potenciais colaboradores e até teria defendido a concessão de benefícios não previstos na legislação para viabilizar o acordo. Segundo a PF, o ministro questionava com frequência integrantes da investigação sobre o estágio das negociações e sobre os elementos apresentados pelos interessados em firmar a colaboração premiada, Maria Tereza.
9: Olha, eu vou te falar qual a impressão que eu tenho. A impressão que eu tenho é que o André Mendonça se sentiu muito empoderado, né? Sabe, com o que ele tinha em mãos e por ser o cara do
0: master,
9: do maior escândalo, etc e tal, virou pro lado e deu um tiro sem pensar que quem tava do outro lado não é qualquer um. Eu não tô falando isso em termos de vocês acham que o Alexandre de Moraes, com aquele temperamento que ele tem, ia deixar isso barato?
0: É, como o Pablo já tinha falado aqui há 2, 3 dias, ele gosta de uma briga.
9: Gosta.
0: Ele gosta de briga, aquele cara ali. Então, assim, dificilmente ele ia deixar barato,
9: mas
0: né?
9: Mas eu quero complementar e dizer uma coisa, se você me deixar.
0: Claro.
9: Coisa. Veja bem, o Alexandre de Moraes, ele prestou um enorme serviço ao Brasil.
0: Naquela época.
9: Naquela isso, época, na tentativa de golpe.
0: O que ele fez depois de errado, já falei isso aqui uma vez. Não invalida aquilo que ele fez lá na época das eleições, principalmente como presidente do TSE.
9: E não se pode esquecer, ele segurou o golpe na mão.
0: Naquele momento, né, ele teve peito de segurar. Uma tentativa clara de golpe que houve no país. 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Pablo Coça.
8: A impressão que eu tenho é que o pano de fundo é que André Mendonça tenta descredibilizar o Alexandre de Moraes por conta de uma relação promíscua que efetivamente ele teve com Daniel Vorcaro. Esse contrato da Viviane Baixo Moraes com o Banco Master não deveria existir e agora ele tenta a partir daí colocar em xeque este legado positivo de Alexandre de Moraes. Ou seja, um erro posterior está servindo para invalidar decisões justas e corretas, corajosas, históricas anteriores.
9: Perfeito. Então,
8: assim, uma coisa é uma coisa, outra coisa é outra coisa. Vamos separar. Banco Master, a gente tem uma investigação agora andando. A trama golpista já estão presos. Se a gente pegar o Banco Master para invalidar a trama golpista, é exatamente esse o objetivo político do bolsonarismo.
9: Exatamente, Pablo.
0: São 8:11. Tem ouvinte gravando. Opa, desculpem aqui a nossa falha, gravando.
1: Ativo minerário em questão aí é qualquer oportunidade lícita, mas nesse caso seria ilícita mesmo, uma oportunidade de explorar uma veia financeira em qualquer patamar estadual, federal, bancos, cooperativas.
0: Não, não, nesse caso aí é de o direito de explorar minérios mesmo, tá? Já tem, inclusive, já vi uma explicação até aqui no portal G1 a esse respeito. No caso do ativo minerário citado por Rolo Nicolas, ele estava falando de ativos minerários mesmo, de direito à exploração a minérios, que estão embaixo da terra, né? Vamos lá, tem a participação do nosso querido ouvinte já no finalzinho do programa. Beira o ridículo, diz Tarcísio, sobre a afirmação de Vorcaro de que doações foram propina. Doações para a campanha dele e para a campanha do Jair Bolsonaro. A gente sempre falou desses valores aqui, né? Doou 2 milhões para a campanha do Tarcísio e 3 milhões para a campanha do Jair Bolsonaro em 2022. Bom, segundo Vorcaro, a doação ou as doações foram propina que teria sido negociada anteriormente com o Kassab. Vamos lá, últimos momentos aqui do programa, momentos finais do Falando Sério na Rádio Interativa FM. Ei, rapaz, quando a tecnologia é boa, quando não dá pau, né? Quando dá pau, quando deixa a gente na mão, é muito ruim. E na hora H, como eu tô precisando. Agora, tem aqui a participação do nosso querido ouvinte, mas vamos lá, fazendo a lição de casa, 2 minutinhos pro final do programa. 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Tem ouvinte gravando no finalzinho.
2: Bom dia, Interativa. Yeah. Esse projeto aí de mudança do nome dos terminais para o nome de time de futebol é só mais um projeto inútil.
0: Que inclusive já está valendo, já foi sancionado pelo prefeito Maria Tereza Alencastro Veiga.
9: Até
0: muito obrigado.
9: Sexta-feira que vem, vamos emendar o fim de semana com feriado.
0: Jornalista Papcosta vai emendar.
8: Sexta, excelente final de semana emendado, bom feriadão e até terça.
0: Olha, segunda-feira, bem lembrado. Amanhã eu tô aqui. Sexta. Amanhã tem programa, mas segunda-feira não tem programa. Então, Papcosta, até terça-feira, tá chegando Hora do Cafezinho com André Rodrigues e companhia.
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0: dia, ó, glorioso estado de Goiás, mais um cafezinho lá, meus biruleibes. Alguém fecha a porta do estúdio, por favor, eu tenho um toque. Muito obrigado, Nai. Ah, e esse programa que luta ferozmente contra a malícia do mundo e a pequenez do espírito está no ar. Ó, impávido colosso, DJ Henrique, como é que vai você tá, meu bebê?
1: Tô ótimo, beleza, e aí, sextou, hein?
0: Tô tranquilo, sextou pra vocês.
1: Sextou e assim, pra um fim de semana que... Ah. Promete e será maior,
0: pra né? Pra
1: porque
0: vocês.
1: Porque segunda-feira é feriado.
0: É, pra vocês também, né, querido? Eu não tenho mais feriado, não tenho mais sexta, não tenho nada, Populinho. Bom dia.
2: Bom dia, André, mal-humoradinho da estrela, nosso.
0: Eu tô
2: tomando o lugar do DJ, isso é muito perigoso.
0: Não, eu fiquei mal-humorado ao descobrir que a sua sacola de feira da Gucci custou mais do que R$150. Te roubaram dessa aí, viu,
2: Populinho? Roubaram. Me passaram a perna.
0: E você podia me emprestar essa, ou me presentear melhor.
2: Agora com a minha sacola de feira. É, bom dia, DJ. Bom dia aos nossos ouvintes, ótima sexta-feira.
0: Olha, e bem no pique.
2: Bom fim de semana prolongado pra quem vai ter fim de semana prolongado.
0: É verdade, é verdade. E olha, para a gente ir pros finalmente desse bloco curtinho, abertura curtinha, enquete Pano Bianco Academia de hoje. Maluquice, insanidade, piração, delírio, desvario, alucinação, loucura, tá? Os seres humanos mais loucos entre todos os loucos. Hoje, DJ, vamos homenagear todos os loucos. Vale louco famoso, louco parente, louco amigo, vale tudo, tá bom? Elogio a loucura. Abraço Erasmo de Roterdã. As pessoas mais loucas entre todas as loucas. Por exemplo, Chiquinho Scarpa, muito louco, né? O cara enterrou um Bentley. Ele fez um velório de um carro, de um Bentley, no quintal de casa.
2: Chiquinho Scarpa, acho que nesse nível tá... Não, é o concurso, não tem...
0: É o concurso, né?
2: Você não tem que se preocupar. Tipo, a pessoa enterra um carro...
0: Não, isso aí é uma mistura de loucura com realmente cartão de crédito ilimitado, né? Uma coisa muito bonita. Dito isso, envia pra gente o mais louco entre todos os loucos que lhe vem à cabeça, tá legal? Temos prêmios, par de ingressos pro Go Game, par de ingressos Cinemais.
1: Perfeito.
0: E Bio Estratos também, né, cara?
1: Sim, senhor.
0: Sim, senhor. Morreu Maria Preá, esse programa não para, participe conosco, se liga, filho.
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0: só quero que vocês mandem gente louca aqui. É louco famoso, louco parente, louco escambau de Madureira.
1: Eu, por exemplo,
0: legal?
1: O dono da Star Chic, eu achei ele
0: louco. Louco, louco. Ali é louco. Louco local. Gente boníssima. Qual é o nome dele?
1: Não
0: é
1: sei.
0: Dono da Star Chic, né?
1: É o Star Chic mesmo.
0: É, eu acho que né, atende as necessidades de nomenclatura de chamá-lo de dono de Star Chic. Tá legal? Ô, Munife, como é que você tá, bicho? Tudo tranquilo?
2: Bom dia. Ué, eu tô bem, olha, eu comecei a semana com o Roger Flauzino e tô terminando com o DJ com você. Só Seja chave boa. De ouro, só gente boa.
0: O Munife, produtor do Mistejinho, vocês tocaram em Uberlândia com o Jota Quest, né?
2: Sim. É, na verdade, é um projeto do Roger Flauzino com o Federal, cantando Cazuza, mas eu acho que eu preferia esse cantando Mamonas.
0: É, né? É. Não, mas legal isso, não. Pô,
1: mas
0: não
1: foi ruim desse isso, tanto.
2: Não, foi não, é que, bom, rapaz, mas eu acho que o Mamonas ia combinar mais.
0: Deixa eu te falar um negócio, você ficou amigo do Flauzino, foi isso?
2: Cara, fiquei. Amigo não dá pra ser nesse meio, mas ele me tratou super bem, a gente ficou batendo papo ali um bom tempo.
1: Faz com todo mundo, né?
0: E não aí, vocês estavam conversando o quê?
2: Uai, conversamos sobre música. Ué, é dois mineiros, né? Conversamos sobre música, sobre Landau, que é o irmão dele, o Will Sideral, conversamos sobre Goiânia.
0: Vários assuntos, né?
2: Conversamos sobre o Flamengo Concert, que ele fez o tributo Lô Borges.
0: É mesmo, teve isso, né?
2: É, teve isso.
0: Do Balaio.
2: Tiramos fotos, é claro, pra gravar aquele momento.
0: O Flauzino é um cara simpático.
1: O Flauzino parou com o projeto de eletrônico, né? Ele era sapiado DJ, né?
2: Parou. Agora, querendo ou não, o Jota Quest agora tá com o projeto do Tim Maia, né? Ele trouxe as releituras do Tim Maia.
0: Aqui todo dia, pô, sendo farol o Rogério Flauzino, entendeu? Sim. Regravando Tim Maia.
2: E você sabia que o nome Jota Quest, quem batizou foi Tim Maia. Tim Maia.
0: Isso mesmo.
2: É, quem fez essa relembrou bem foi o DJ aqui nesses dias, né? DJ.
1: Isso.
0: Olha, maior respeito pelo Jota Quest, viu? E pelo Flauzino. Falando sério, as pessoas costumam defenestrar à toa.
2: Sim.
0: Mas, bicho, faz os 18 hits que os caras fizeram nacionalmente, não faz, né?
2: Mas agora também eu pirei pra Uberlândia, tanto que abraça o Mr. Jeans. Fomos o primeiro show, 7 horas. E todo mundo cantando e lotado.
0: Oi, conosco também, Luana Itocaso, Relações Públicas. Como é que você tá, Luana? Tudo bem, querida?
3: E aí, gente, tudo bem, graças a Deus.
0: Tudo
3: e vocês, saudades?
0: Né? Eu tô um pouquinho cansado,
3: né? Ah, novas, né? Sexta-feira.
0: Vou meter um Red Bull aqui pra dentro da consciência.
4: Dá um filho de 5 anos. O João tá com 5 já?
3: Tá com 5, cara.
4: Dá um filho de 5 anos pro André pra ver o que é cansado.
0: Não tem férias de filho, né, cara?
3: Não, eu tava até pensando nisso. Quando você falou, tem nisso, tem aqui, você não tem um filho, cara. Essa madrugada. João acordou a gente com a cama toda molhada.
0: Olha isso.
3: Foi pra nossa cama. Foi pra. É porque no quarto dele tem o negocinho pra não molhar o colchão, né? No nosso não tem.
4: Nossa, foi no quarto de vocês. Aí você tá dormindo, de repente você sente aquele molhadinho, você fala assim, gente,
3: foi um privilégio só de Robson, o quentinho ali.
0: É, o colchão agora no sol, né?
3: É o jeito.
4: Tá e bom? Virar depois, porque fica aquela mancha agradável pra sempre.
0: Olha, já tem ouvinte participando aqui conosco, envie sua mensagem para o 3226-9490. Temos par de ingressos para o Go Game Festival de 11 a 13 de setembro no Passeio das Águas. Confere, né, DJ?
1: Confere.
0: Tá bom? Temos também par de ingressos cinemais e Bill Stratos não tá aqui na lista, era pra estar, por que não tá?
1: Sim, senhor chefe, nós vamos providenciar.
0: Vamos providenciar Bill Stratos, kit Bill Stratos pra sua ouvintada, tá bom? E a gente tá falando de loucura, pessoas loucas, Populim. Vem cá, famoso louco, Populim, da tua lista.
4: Famoso louco? Eu tô aqui pensando, eu não...
0: Olha, um me ocorreu aqui agora, Elvis Presley. Louco, né?
4: Michael Jackson.
0: Michael Jackson, sabe igualmente quem é louco.
4: Michael Jackson
0: também
4: tinha um parque de diversão dentro de casa.
0: O cara constrói um parque
1: e
0: de diversão.
1: E o zoológico.
4: E o zoológico.
0: Dentro de casa é louco.
4: E comprou, aí foi um investimento bom, mas meio loucura, né? Os direitos das músicas dos Beatles.
0: O melhor, o Paul McCartney conta história.
2: Ele também comprou do Eminem.
0: O Michael Jackson?
2: Uh-huh.
0: Do Eminem?
2: Sim,
0: que
2: porque
0: é que ele
2: vai
0: ficou, fazer com quem?
2: É que ele ficou grilado com o Eminem, porque o Eminem fez uma música falando dele e tal, e ele
0: não,
2: foi...
0: Mas isso é sério? Eu não sabia dessa informação.
2: Que...
0: Jura?
2: Gugai.
0: Cara, tava dinheiro e
4: dinheiro
0: demais,
4: não faltava, né?
0: Muito dinheiro e muito tempo, né? O cara, não, eu vou comprar a discografia do Eminem.
2: Aí ele ficou grilado, aí ele comprou justamente toda hora que o Eminem tocasse, porque ele ia pra ele.
0: É, mas o Paul McCartney conta uma história que ele, ali nos anos 90, né? O Michael Jackson já com a discografia, os direitos autorais dos Beatles na mão dele. Aí o Paul falou, não, eu quero recuperar aquilo. Aí ligou pro Michael Jackson e falou, Michael, estou pensando em comprar as músicas dos Beatles de volta. Aí o Michael, I'm sorry, Paul, no, this is business, Paul. No, Paul.
3: I love you, Paul.
0: I love you, Paul.
3: But no. No, man.
0: É, rapaz, diga aí. E vale quanto a discografia dos Beatles, hein? Pesquisa aí, Populinho. Quanto é que vale?
4: Quanto que vale a discografia?
0: Eu chutaria 2 bilhões e meio, hein, DJ?
1: Nossa.
4: Doleta?
0: Doletas. De óbvio, né?
1: Ó, ouvinte participando. Bom dia, galera. Daí.

0: Esse na fazenda, é querendo bater no cara e falando, esse aqui é irmão desse.
1: Esse era louco, hein, bicho?
0: É ainda, tá vivo, cara.
1: Tá fazendo o quê? Ele tá esperando a fazenda 38 pra ele voltar, né?
0: Não, ele é agora Uber, lá em São Paulo.
1: É mesmo?
0: É.
2: Pra mim, sabe quem é louco?
0: O pessoal não dá estrelinha pra ele de jeito nenhum, nem gorjeta.
1: Quem, querido?
2: Rogério Skylab.
1: Não, esse aí.
0: Pra
1: sumo da loucura.
2: Rogério Skylab, ele consegue. Cara, todas as entrevistas dele.
1: Não, Rogério é maravilhoso demais. Maravilhoso.
2: E ele tem uma inteligência absurda que ele fala tanta besteira.
1: Não, claro, mas o show do Skylab. Quem já foi show do Skylab?
3: Não.
1: Tava mais ocupado criando filho, né?
3: Exatamente.
1: É, já foi show do Skylab, bicho?
2: Já.
1: Já?
2: Já.
1: Já foi, Pupulas?
2: Não.
1: Tava ocupado
3: ouvir um Maria álbum Bethânia. Dele já é uma experiência, já.
1: Não, eu já fui dois shows do Skylab.
2: Não, mas eu fui sem saber que era ele. Cara, entendeu? Eu saí pra ir ver o Rogério Skylab.
1: Tem uma hora no show do Skylab, que é tradicional no show dele, que ele fala, ele vira pra plateia e diz, alguém tem um cigarro. E aí, bicho, é uma chuva de cigarro no palco. Tá, todo mundo agredindo ele com o Marlboro e o Carlton Free e Derby.
4: O Derby é um tijolão.
1: É, não, é lindo isso.
4: Literalmente.
1: Cara. É uma chuva de nicotina e câncer.
2: É mais ou menos igual o Nazi fazendo show.
1: Aí o cara
2: fumando e bebendo uísque, ó.
1: O Nazi?
2: O Nazi do Ira.
1: Não, mas isso é normal,
2: Fumando e tal. Por isso que tá aquela voz rouca já acabando. Já.
0: Olha, último vídeo. Bom dia, pessoal. O mais louco de todos é o Henri Cristo. Já teve aqui na Interativa, sabia, o Henri Cristo?
4: E mandou uma fotinha do Henri.
2: Ele te abençoa, DJ.
1: O cara acha que é Jesus, ele é bastante louco.
4: Ele virou pra você e falou assim, meu pai.
1: Ó pai, me protege a rede TV, pai.
0: A gente trouxe o Henri Cristo e o Toninho do Capeta.
2: Juntos, né?
0: Que um não sabia do outro, só o Toninho. Aí ele ficou escondido ali, atrás ali do estúdio. E chegou o Henri Cristo, ele chega aparecendo político, com um monte de pessoas.
2: Sim, as mulheres,
4: as discípulas dele.
0: Uma delas é filha dele, diga-se de passagem. E aí, cara, o Toninho apareceu pra ele. Olá, aquela voz satânica assim. Ele, vou embora daqui agora.
1: O Cristo tem filho?
0: Tem uma filha.
1: Jesus fez filho nessa encarnação?
4: Com Maria Madalena.
1: Cara, o ponto de corte é muito simples. Qual a chance de Jesus voltar no Super Pop da RedeTV com o Luciano Gimenez? Eu acho muito pequena a chance.
4: Não, eu acho que você que não tá entendendo os desígnios do pai.
1: Do pai.
4: Eu pesquisei aqui o valor do catálogo de músicas dos Beatles. Michael Jackson comprou por uma pechincha, eu teria comprado 47,5 milhões em 1985.
1: Pelo amor, rapaz do céu.
2: E do Eminem.
4: E aí, a Sony começou a recuperar as participações, mas é participação, não fala o percentual, por 700 milhões em 2016.
1: Só isso?
4: 700 milhões de dólares.
1: Não, eu vou juntar uma grana e vou comprar Lady B só pra mim, só a música Lady B.
4: É bom, né?
1: Vou comprar 30% da música Lady B.
2: Come Together também. Come Together também.
4: Comprar a Cross the Universe.
0: O Twisted Shout é mais barato, porque ela é curtinha, né?
1: Promoção, me dá help Twisted Shout pro Lady B, por favor.
0: Só a primeira parte.
1: Tá bom, ó, 3, 2, 2, 9, 4, 90, sigam participando conosco.

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0: Descobridor dos Sete Mares, Jota Quest Negra ali. 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Beleza, o Vintada saiu da toca, muita participação. Vamos dar moral aqui, DJ, pra esse povo malandro. É áudio?
1: Áudio.
0: Manda bala, vai.
1: Vamos lá, ouvinte.
2: O cara fora da curva que eu conheço é aqui de Princesa de Goiânia, o Freude de Melo. O cara construiu o próprio túmulo porque ele tem medo de ser enterrado vivo. Então, em vida, ele construiu o próprio túmulo, tem sistema de ventilação, tem comunicação externa, tem até um megafone se ele quiser pedir ajuda e ele responder de fora.
0: Valeu, cara. Olha, ele resolveria isso com a família, né? Olha, certifique-se em que eu estou morto. Contrate 8 médicos, uma junta médica.
3: Mas aí, será que a família ia querer gastar parte do patrimônio com isso?
0: É mais fácil construir um túnel com o que é um bunker, né? Com água, geladeira.
4: Ele construiu
0: túnel, túmulo.
4: Ah. O Freud de Mello também construiu uma arca do tamanho real que ele tinha na Bíblia, lá na fazenda dele.
0: É mesmo?
4: É, com todos os animais e tudo. Ele foi no Jô Soares, só pra você ter ideia.
0: Tá vivo ainda?
4: Não, morreu.
0: Mas morreu mesmo?
4: Ele morreu mesmo. Ele foi o primeiro prefeito de Aparecida, os primeiros.
0: Eu não ouvi essa história.
4: Aparecida. Aí ele tem esses... Olha, eu já fiz uma entrevista quando eu fazia faculdade com ele. E ele é um cara super inteligente e tal, mas só que é doido.
3: Só que é doido. Inteligente, só que é doido.
4: É igual você, André. Inteligente, só que é doido.
0: Eu sou mais
3: e bom
0: doido.
3: Que sobrou pra você
0: eu
3: também.
0: Eu sou mais doido que inteligente, viu, querido?
3: Sobra
0: que as pessoas
4: mas
0: esquecem.
4: Mas como diz Chorão, o mundo é dos loucos.
3: Aí.
5: Só os loucos sabem.
0: Terminou bem o Chorão?
3: Não,
4: é
0: realmente o mundo é dos loucos.
4: Uma hora eu vou te ver jogado num apartamento no centro, desse forma.
3: Não, fala assim do Andrezinho, não. Ele só fica jogado é nas distribuidoras lá de Aparecida.
0: Ah, não, aí é.
3: Nos
5: uma garrafa de para tudo
0: é
5: lá.
0: Igreja.
4: O para tudo é só pra conter confusão.
0: Qualquer distribu em Aparecida é minha igreja. Tá bom, querido? A igreja dos loucos, tá legal? Ouvinte diz, bom dia, pra mim o mais doido de todos é o dono do bairro restaurante Birutão. Ô, Birutão, eu quero você aqui no programa, viu, bicho? Manda um abraço aí pro Birutão, vocês são amigos do Birutão. Manja o Birutão?
3: Sei, mas o Birutão é candidato, não, né?
0: Não sei,
5: tô sabendo.
0: Espero que não, senão eu retiro o abraço.
4: Mas se ele vir no programa, eu só aceito se ele for vir com aquele biquíni que marquinha.
0: É, tem isso, né? Agora, impressionante a quantidade de citru do Birutão, né?
5: Eu tava comentando, eu só vejo isso, só vejo o nome. Tipo Nerio de Nerivan, apesar de que eu conheci
4: ele. Ele dá o citru pra quem trabalha com aplicativo e a pessoa tem direito a consumo semanal no bar Birutão.
0: É mesmo? Aí chega lá, mostra o citru e ganha uma consumação.
4: É, aí ele já tem o citru, já tem cadastro mais ou menos e vai lá e tem um consumo do Birutão.
5: Tá doidão, mas rasgando dinheiro.
0: Mas vamos colocar no teu carro hoje?
1: Não, obrigado.
0: Não, mas nem rasgando dinheiro, não. A publicidade espontânea que o cara ganha. A gente tá falando do citru aqui, à toa, entendeu?
4: Pois é, estamos falando do Birutão.
0: Verdade.
3: É, o Birutão quase se candidatou.
5: Agora, ir lá consumir já é uma outra história, né?
3: O Birutão quase se candidatou em 2024 a vereador.
0: É mesmo?
3: Quer dizer que ele mesmo depois retirou.
0: Goiânia perdeu essa candidatura?
3: Ele retirou o nome dele porque ia atrapalhar os negócios.
0: Claro, tem isso. Salve de bom caminho, viu, Birutão? Queremos você aqui, ouvinte no ar.
6: Bom dia, André, Saravá, Didias, Populas e convidados, Vinícius aqui. Sem dúvidas, como você disse sobre o doido da Estachic, eu cito outro louco local.
0: Quem?
6: Birutão.
0: Mais um citando Birutão, hein, bicho?
5: Birutão tá famoso.
0: O cara já denuncia. Birutão.
1: É, né?
0: Vai ouvir.
7: Bom dia, meus amigos do Interativo, André Gomes aqui, motorista por aplicativo. E eu vou falar que o cara mais louco envolvendo minha profissão é o cara que briga no trânsito. Pra quê, gente? Vai brigar, vai morrer à toa, o cara saca uma arma, saca um negócio. Não bateu no seu carro, não encostou em você, sai fora, não tem necessidade de ficar brigando, não.
0: Mas é a pressão do mundo que levam as pessoas, né? Os estertores da debilidade emocional.
5: A galera tá treteira. A real da modernidade é essa.
0: Eu tô impressionado com a quantidade de acidentes nessa cidade que eu tenho presenciado. Que sempre existiu acidente, óbvio. Mas, bicho, só eu me envolvi em dois. Minha namorada.
4: E ele nem dirige.
5: Sempre de passageiro, mas sempre ali.
0: Não, na esquina lá de casa foram três nos últimos meses. Na esquina lá de casa.
3: Mas eu compartilho com você essa experiência porque o Marcos fica mais bravo às vezes do que eu no trânsito. Aí eu já não preciso ficar bravo. Que fala, ali ó, virou sem dar seta. Não, ali, mano. Fez isso sem. É, tem
5: não, mas tem algumas coisas que eu ignoro agora. Então, se dar seta, ninguém dá nem seta. Espero. É,
0: eu não estresso. Quem estressa é o motorista do lado. Eu tenho muita coisa pra me estressar, pra ficar.
4: Você já se estressou com o Uber?
0: Não, também não, você pira.
1: Já tive alguns. O Uber já mandou ele sair do carro.
0: Cara, outra coisa, um parênteses aqui, bicho. Olha, é a terceira corrida da semana passada pra cá, que eu pagando no Pix, né? Pago no Pix na hora. Acabou a corrida, o cara abre o QR Code e eu pago. Ou então ele fala, ó, meu Pix é esse, eu vou e pago. E aí quando eu vou pegar outra corrida, é como se o sujeito não tivesse recebido, né? Colocado pra a
4: já
0: próxima
4: viagem. Comigo no
0: isso é uma cafajestada, né, bicho?
3: É porque você tem que pedir lá pra ele confirmar no aplicativo antes de você sair do carro.
0: Eu tô sempre com pressa, eu confio no ser humano.
5: Esse é o seu erro,
3: né, gatinho?
4: Mas já aconteceu isso comigo, nunca mais usei Uber. Porque eu não vou pagar.
0: É, vai de cavalo, então.
4: Não, vou de 99 em drive.
0: Vai o que tu quiseres. Agora, eles falando de quê mesmo, mano? Já esqueci.
3: De Uber, não, confiar no ser humano.
0: Eu não me estresse com o trânsito, não. Tem equipe de 20 pessoas pra me estressar. Eu tô nem aí pra trânsito. Se o jeito deu seta, se não entrou. Tenho mal o que fazer da minha vida, querido. Entendeu?
1: 3226-9490, o próximo bloco a gente vai despejar prêmio.
0: Morreu Maria Preá, sigam participando conosco. Hoje é a loucura, tá? Nossa enquete e Pano Bianco Academia. Tamo junto.
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0: Coldplay, Rihanna.

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0: Jack Johnson, Upside Down. Jack Johnson, o seu cavaquinho de doido, né? Que é o ukulele. Tamo junto, Jack Johnson.
1: Surf Music ali, good vibe.
0: 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Beleza, agora é moral no 12, porque lotou de ouvinte aqui, já temos prêmio, né, DJ? Manda bala, solta o som, bicho.
2: Aqui é o João Paulo, do setor Campinas.
0: Fala, malandro.
2: Ouvinte da Interativa. Pessoal, o cara mais massa, doido, folclórico que existe nessa Goiânia é aquele cara que vende o cabelo lá na Feira da Lua. Tem o quê? Tem uns 15 anos que eu conheço ele. É o cara que vende mega hair, o cara que vende cabelo pra mulherada ficar com um cabelão bonito.
0: Aí sim, né, cara? Não, aí sim, eu tô precisando comprar, inclusive. Tá bom? Um forte abraço, levou prêmio. Se tô louco da Feira da Lua, ganha prêmio aqui nesse programa. Par de ingressos pro Go Game Festival, tá bom? Mais ouvinte.
3: Fala, Gavazinho, bom dia, André DJ, Pupulinho, galera. Primeiramente, eu vou falar que vocês são demais, vocês são emblemáticos, são os caras da manhã.
0: Obrigado,
3: e a segunda coisa, vamos lembrar de gente que fez história no Brasil aí. Padre do Balão, você tá doido, hein? Isso aí é loucura total.
0: Cara, o Padre do Balão virou uma figura folclórica, não é? Do mundo brasileiro.
1: Eu não esqueço um dos bichinho. Últimos áudios dele, apesar de ser triste, né? Que é o GPS. Como é que funciona isso aqui?
0: Esse GPS, bicho, funciona, né?
1: Como é que funciona?
4: Tadinho.
1: Isso aqui?
4: É trágico. Não, mas aquilo, né? Ali é o cúmulo da falta de bom senso, não é nem loucura. Como que você vai viajar em balão? Você não tem uma noção, nem mínima noção, claro, de navegação. Gente, eu sou uma pessoa péssima de navegação. Eu ando com GPS pra todo lado.
0: Mas ele achou que, porque assim, balão não tem direção, né, querido?
4: Mas aí o vento dele vai te levar pro lado, lá da Floresta Amazônica, você cai na Floresta Amazônica, ótimo, acabou.
0: É, mas essa história é muito tragicômica, né?
4: Tem
0: muita tragédia e muita comicidade nisso, pro bem e pro mal. Uma pena, querido Pai do
1: Ele
0: Balão.
1: Ele participou daquele campeonato dos mais loucos, que tem anual, né?
0: Sim.
1: E pelo jeito é na
0: primeira.
1: Sempre termina uma fatalidade mesmo. É. Aquele cara que foi limpar o caminhão-tanque, lavar o caminhão-tanque, combustível, tinha ainda um pouco engesido, mas ele foi acender um cigarro lá dentro.
4: Ai, Deus, tá, mas aí é doido, né?
1: Aí é, não, é, mas acha que o padre voar no balão tá normal?
4: Não, é muito, é falta de bom senso, gente.
5: Rolava, não, o cara se joga, entrega pra Jesus, entendeu? Vambora.
0: Mas rolava alguém atribuir um milagre ao padre do balão pra ele virar santo, né? Se canonizado.
4: Santo padre do balão.
0: Não rolava? A pessoa imagenzinha, ele com os balãozinhos pendurados.
4: Imagina ele em inglês, ia ser o santo do Up, Altas Aventuras. É. Balloons Priest. Ai, bicho, ele ia ser o Saint Balloons Priest.
0: É, aliás, aquele filme, o Up, você sabe quem faz a voz do velhinho, né?
1: Quem?
0: Chico Anísio. Louco isso, né, bichão? O grande Chico Anísio. Ouvinte diz, bom dia, André, manda um alô pra nós aqui da Lanchonete Limas. O querido Gerson, do Limas Lanches, cara. Um abraço, Gerson. Tô preciso ir aí, viu, cara? Caráter de urgência.
4: Pode mandar uns lanches pra nós. Estamos aceitando.
0: Ouvinte diz, bom dia, cafezeiros. Me chamo Miron. E pra mim, o cara mais doido era o Beto Carreiro, que tinha um zoológico, um parque de diversão, e ele pinava o cavalo. Quero prêmio. O Beto Carreiro era doido mesmo,
1: eu gostava,
0: né,
1: do
0: Beto Carreiro. É, rapaz, tipo, saudade de Beto Carreiro. Filho de Tônia Carreiro, né? Grande atriz do teatro brasileiro, tá bom? Ouvinte diz, bom dia, as pessoas mais loucas que eu conheço são os torcedores de político. É, cara, cada um tem que ter, né, o seu engajamento político. Eu já nem mais ligo isso aí, não. Se a gente quer discutir por A, por B, discute aí, mano. Tô nem não, a vida é tua, fala o que tu quiseres, tá bom? Ouvinte diz, bom dia, cafezeiros, louco de pedra, é o Dado Dolabella.
1: Também. Aquela entrevista antológica dele que o João Gordo, né?
0: João Gordo, é.
4: Traiu o movimento.
0: Traiu o João Gordo.
6: Ele agora é o cara vegano, né, não, cara? É.
0: Mas aquela entrevista também entrou pros anais da cultura brasileira, porque o Dado tava lançando um disco chamado Dado Pra Você. Aí João Gordo pegou o disco e falou, dando pra você, que disco é esse e tal, não sei o quê.
1: Aí pau, o cara foi uma machadinha.
0: O cara foi mais intencional, ele tirou uma machadinha e pau.
1: Quebrou a mesa.
0: E o bom é que o João Gordo, enquanto o cara tava com a machadinha perto dele, tava, que isso, pô? Que isso, playboy? Calma, não sei o quê. Aí na hora que chegou a turma do Deixa Disso, aí o João Gordo cresceu, né? Eu vou lhe matar, playboy, não sei o quê. Turma do Deixa Disso dá uma coragem no pessoal que é impressionante.
6: Agora doido também é o Tico Santa Cruz, que já bateu nos pagodeiros na Vial.
0: Teve isso.
6: Teve,
0: eu não posso recriminar, né?
1: Por isso não, o Chorão desceu a mão no camelo.
6: E, ó, não, mas mereciam, né? Porque ele, a Ana Júlia, eles não gostam e tal.
0: Não, mas
6: eu acho que o Chorão brigar, gostava de Ana Júlia.
0: Não, pode brigar.
6: Eu acho que o Chorão gostava de Ana Júlia e falou, toca Ana Júlia, Camila. Aí ele falou, não vou tocar, não.
0: Qual a chance do isso? Chorão gostar de Ana Júlia, né? Agora, o nosso ouvinte que falou do Dado Labella, ele completa. André, me dá Go Game que eu vou aproveitar o momento e vou de cosplay do Enéas pro Go Game. Abraços, Will.
5: Oh, é
0: Will,
5: época boa, época
0: levou
5: boa.
0: Levou Go Game, tá, querido? Um forte abraço, ouvinte no Adidas.
7: Bom dia, André. Bom dia a todos da Interativa. Que é o Wendel falando. André, louco é o Lobão. Ele é mais louco que os loucos.
0: Um Lobão muito louco.
1: Lobão, o André não vai lembrar que ele não tinha nem nascido, é claro.
0: É.
1: Uma capa de um vinil dele, logo no começo da carreira dele, era ele vestido de padre e a esposa nua. Você não tá entendendo? Literalmente nua na capa do disco.
5: E ele é mais lindo que o Skylab? Então a gente tem
4: mas dessas coisas de capa, tem Tom Zé.
1: É porque se trancar no quartinho, o Tom Zé e o Skylab, eu tenho medo que sai de lá.
0: Deixa eu falar, o Lobão é chato.
6: Qual que é aquele cartunista que veste mulher também agora? Esqueci o nome dele.
0: Me fugiu.
1: É o Laerte.
6: Hã?
1: Laerte.
6: Esse também é doido, também.
0: Não, deixa eu falar um negócio, mas o Lobão é louco, é chato, mas é um gênio, tá? Lobão é genial, você pode falar o que quiser do Lobão, menos dele como um gênio da música do rock. Lobão, eu sou fã do Lobão. Pesados pesares, né?
1: Só não chama ele pra Goiás.
0: O ouvinte acabou de lembrar de um louco aqui, muito louco, hein? Bom dia, não esqueçam da Narcisa.
5: Nossa, ali.
1: Ai que tudo.
5: Ai que tudo,
6: se ela conseguir engravidar do Boninho.
0: Rapaz, teve isso, né?
6: Ela tem uma filha com o Boninho.
0: Que Big Brother foi esse, hein, gente?
6: Você pensa.
0: Que Boninho fez um filho na Narcisa. Isso é muito louco.
4: Até hoje eu falo. Foi a edição Copacabana Palace.
0: A edição Copacabana. Meu querido, anos 80. Valia tudo, tá? Saudade. O cara que acabou os anos 80.
1: Mas é o seguinte, vocês estão falando Boninho, porque o Boninho hoje é o do Big Brother. Sim. Tá falando Boni pai.
6: Não, ela foi com Boni filho.
4: Ela teve filho com Boni filho.
1: Boninho, ela novinha então, né?
0: Os dois.
4: E a Narcisa também.
1: É.
4: Mas a gente não sabe.
0: A Narcisa já nasceu uma socialite de 70
1: anos. Eu lembro da Narcisa década de 70. Não, final dos anos 70, Boninho, ela já era socialite.
6: O que é casada com aquela ex-repórter lá do Video Show.
1: Isso.
0: É verdade. Tá bom, é isso, DJ. Estouramos o tempo ou ainda não?
1: Vamos lá, bora.
0: Tem áudio? Não, tem que ir, né?
1: Último áudio, vai.
8: Bom dia, um cara muito louco é o Mick Jagger.
1: Mick Jagger, mas o Keith Richards é mais louco.
0: É outro aí que... Que
1: engravidou a Luciana Gimenez.
0: Também tem que ter tutano, tem que ter realmente um estofo metafísico aí muito grande, tá legal? 3229490, já saindo dois prêmios, tem mais, participe conosco.
9: Este samba que misto de maracatu.
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0: Dua Lipa.

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0: Eu não sei se ela é mais louca que o Scooby, né? Porque o Scooby casou
1: com... Não, meu amigo, ela casou com um surfista. Isso aí mostra que a pessoa é realmente
2: eu
1: muito
2: louca. Eu acho que eles se atraem, assim, eles se merecem.
0: É, pode ser.
1: Imagina você casar com um surfista.
2: Não.
1: Profissão do
2: já,
1: cara...
2: Já tá de boa eu ter casado com um cara da banda. Já.
1: Pronto. A profissão do cara é ir de bermuda com um pedaço de tábua pra trabalhar.
2: E sem camisa.
1: E sem camisa.
0: É, mas ganha mil vezes mais que a gente.
1: E você vê que injustiça é o mundo, né? Um surfista ganha mais do que você, de jeito.
2: Não
1: é
2: vamos falar sobre isso, não, gente. Hoje é sexta.
1: É
2: pesado isso aí. Sabe?
1: Ouvinte no hábito.
3: Gente, alguém me fala aí quem é Rogério Skylab? Nunca ouvi falar dessa pessoa.
1: Tem Google aí, querido. Pesquisa aí, pô. O Rogério Skylab é um roqueiro. Um roqueiro carioca.
0: Eu não vou nem falar pra você as coisas que ele fala no palco, né?
4: Aqui é proibido falar.
0: É, totalmente, pelo amor de Deus.
4: Não, não dá, não.
1: Fala, cafezeiro. Jackass era doido demais. Agora ele falou de umas 10 pessoas no,
4: juntas,
1: na mesma,
4: né,
1: mensagem, né?
0: É, o Jackass é um projeto muito louco, americano, né? E é tem um comandante lá, esqueci o nome dele agora.
1: Viva Holanda.
0: Seria nosso Jackass brasileiro, né?
4: É, mas com um pouquinho de responsabilidade.
1: Claro.
0: Coisa que os americanos...
4: É porque o Jackass tinha automutilação, né? Meio complicado.
1: O
4: Ivo Holanda só não preocupava com...
2: né, gente? É outro nível.
4: O Ivo Holanda só não se preocupava com o ataque cardíaco dos outros.
1: É verdade.
4: Né?
1: E em apanhar. O Ivo Holanda apanhou
4: também.
1: Ele
4: gostava,
1: né,
4: de apanhar também.
1: É verdade. Ouvinte diz, Vanessa Camargo, louca de pedra. O senhor casou com o Dado Olabella duas vezes? Tem que, né?
2: Luana Piovani também estudar. Tá na fila aí da Dolabella, hein?
1: A Luana Piovani também pegou o Dado, né?
4: Nossa, Luana tá ruim de dedo, hein?
1: Os loucos se atraem, gente.
0: Na verdade, o Dado tem um currículo, hein?
4: Currículo invejável.
1: Ó, como é que é o nome lá do prefeito?
4: E será que bateu em todas?
1: Não sei, né, Munife?
4: Não vamos.
1: É um vagabundo,
4: passa,
1: né?
4: Seara.
1: É um vagabundo. Ô, Munife, eu ia fazer uma pergunta pro Munife já.
4: Prefeito
1: já
4: da onde?
1: Não, o prefeito de Aparecida que vocês citaram, o
4: Freio de Melo.
1: Freio de Melo. O Vim tá dizendo que ele tá vivo aqui.
4: Tá vivo?
1: O Freio de Melo ainda está vivo, não estreou tudo.
0: Não estreou tudo,
1: aqui,
0: ouvinte.
1: Tá
0: aqui.
1: Então, Freio de Melo, desculpa aí por ter te matado,
2: né?
1: Você, tá, cara? Sem querer. Ouvinte diz, oi, eu sou a Florzinha de Goiânia. Tá bom, um doido, mas muito louco é o Birutão. Tá, rapaz, muita gente falando do Birutão aqui.
4: O Birutão é icônico,
1: impressionante, né, bicho? Vai, ouvinte no Adidas.
0: Vamos lá, ouvinte participador.
5: Bom dia, cafezeiros. Bom dia, Interativa. André, não sei se é porque foi na minha juventude que ele se transformou em referência como pessoa louca, e isso possa ter ficado marcado pra mim. Mas falou de doidura, o peão doido pra mim é aquele Marilyn Manson. Ali era doido, rapaz.
0: Cara, lembrei de outro doido local.
1: Quem?
0: Aqui é o matador de onça,
1: Sérgio, né?
4: Mas tinha outro doido também nesse rumo do caldo, que é o Asa Branca. Asa Branca também era doido.
0: Ah, mas doido, eu não conheço, não. Narrador de rodeio. Agora esse aí, matador de onça, berranteiro.
4: Ele pulava
0: de
4: helicóptero.
1: Ouvinte diz, aqui é o Bruno Andrezão, respondendo a enquete, um cara louco é o Lisca Doido, treinador do Ceará, cujo apelido é Lisca Doido.
4: Lisca Doido. Ele já treinou a ABC de Natal, não já?
1: Treinou. E a torcida do Ceará fez uma música pra ele que é muito bom, que é... Como é que é, bicho? Caiu na rede, tem que respeitar a Lisca Doido, ele é Ceará. Querido Lisca, um bom treinador. Mas que foi ofuscado por essa áurea de loucura, né?
4: É, de louco. Essa treinador tem... É o Louco Bielsa.
1: É o Louco Bielsa. Ali é...
4: Ali é doido. Ali é doido. Charofano. Ou funciona muito bem, ou não,
0: o que ele
4: dá
0: fez
4: erro.
0: Com, o que ele fez... Foi o Uruguai, né?
4: Foi o Uruguai.
0: O que ele fez com o Uruguai na última
1: loucura,
0: pelo amor de Deus.
1: Agora, no futebol, os mais loucos dos loucos no futebol. A gente tem Júnior Baiano.
4: Júnior Baiano.
1: O Júnior Baiano era louco, era um assassino de chuteiras, né?
4: Ô, coisinha aqui que a gente tava comentando.
0: Por isso não,
4: que o Álvaro tem a pendenga, o Felipe Melo.
1: Você
4: sabia que o pai do Ronaldo já colocou uma arma no Júnior Baiano, mano? Quando ele entrou duro no Ronaldo Fenômeno.
1: Não, tentou agredir o Júnior Baiano com um revólver 38. Sim. Graças a Deus foi impedido por algumas pessoas.
4: Sim.
1: Porque o Júnior Baiano bateu no Ronaldo, isso no começo da carreira. O Ronaldo ainda no Cruzeiro, né?
0: Serginho Chulapa também era mal.
1: Não, Serginho era... Ali era crazy, né?
4: Crazy.
1: Serginho que pisou na cabeça. Você lembra que ele, quando pisou no Leão nos anos 80? No Emerson Leão, goleiro. Que também é outro doido, né? Aí você vê que remédio pra doido é doido mesmo.
4: Mas doido também no futebol. Chilaver, você lembra do goleiro Chilaver?
1: Ali não era doido, era mau caráter. Cospe
4: Iguita.
1: Na cara. Mas você... Sim. Que cospe na cara de pessoas,
4: que ele defendia, que ele virava.
1: Ah,
4: mas doido mesmo era o Iguita.
1: E Guita também, né?
6: Com a, com a defesa de escorpião dele lá.
1: É porque se ele erra aquela defesa de escorpião, o cartel de Cali não ia gostar muito e ia cabrar. Ia
6: é como aconteceu numa Copa, acho que foi 94.
1: Foi quanto? 94 que o zagueiro Escobar errou. Um gol com

0: outra. E quando voltou pra Colômbia, foi assassinado.
1: Sim.
0: Né? Pelo cartel miserável. É, bicho, o futebol dos anos 90, 80 não era brinquedo, não.
1: E a gente tinha título, né?
0: Agora, é verdade.
2: Tinha, a gente ganhou aquele ano. E ganhou depois.
0: É, rapaz.
2: E foi finalista em 98.
0: É, rapaz, tá lotando de ouvinte aqui, impressionante. O ouvinte diz: Márcio Sapateiro, quem lembra? Eu não lembro
1: Márcio Sapateiro. Lembro, Márcio Sapateiro, quem é Sapateiro esse? Falecido.
0: Márcio falecido? Sapateiro. Finado Márcio Sapateiro?
1: É, ele ficava numa caravana, parava nos bares, colocava a mesa do bar em cima do teto da caravana. Sim, é isso? E ele tomava cerveja na bota. Ele colocava a cerveja na bota dele e ele tomava na bota.
0: E o amor.
3: Agora, o cara que era louco e ele conseguiu passar a loucura era o Negro Job. Você lembra do Nego Jobs? Não, ele, nossa, ele fazia ele
2: chegou a ser vereador.
3: Campanha na Brasília, foi, ele foi, ganhou e coitado morreu depois logo, câncer.
1: Ele era gari, né?
3: Ele era gari, né? E ele fazia a campanha dele tudo em cima de uma Brasília velha.
2: Tinha um vaso sanitário também, não tinha?
3: Era mais ou menos isso, e ele foi eleito. Depois de eleito, ele tomou uma, ele repaginou inteiro, era outro cara.
2: Acho que ele
3: e logo depois
2: nós temos um outro doido na política que eu prefiro não citar o nome, mas com quem eu trabalhei já.
3: Você é pai de alguém?
0: Eu já sei quem é.
3: É pai de alguém?
2: Não, é pai de ninguém.
4: Vai, tá, essa ouvinte. Parte dos que trabalhou com a gente.
0: Dá pra enfileirar, né? Oh. Ouvinte no ar.
5: Bom dia, pessoal do Cafezinho, tudo bem com vocês? Eu, pra mim, esses caras que se faz de louco aí no Brasil, tudo é folclore, é cena. Agora, um cara louco que eu vi na minha vida era um tal de Serguei. O cara fazia sexo com portão, com árvore.
0: É verdade. Eu cheguei em entrevista antológica dele, o Jô Soares, que ele fala que tava apaixonado por uma samambaia.
3: Cara, ele, né? Pegou ele fala pra todo mundo que ele pegou a Janis Joplin.
2: A Janis Joplin pegou.
0: Mas essa história é verdadeira. Ele pegou.
3: Não, sim, eu tô
0: quem
3: falando.
0: Pega uma samambaia, pega a Janis Joplin tranquilamente, querido.
2: Oh, tadinha do Janis.
0: Maravilhosa
2: Janis. Janis foi aos 28 também, não foi?
0: É. Ou foi, 27.
2: 27, é o mal dos 27.
0: Márcio Sapateiro, gente, ele bebia Montila na bota na Praça Tamandaré. Aí é doido, hein?
2: Nossa, quando ainda tinha boteco na Tamandaré.
0: É verdade. 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
0: Olivia Rodrigo, The Cure.

0: Cafezinho Go Back, senhoras e senhores. Olha, vamos dar moral pra essa ouvintada, porque o negócio hoje aqui bombou. Nossa enquete pano Bianco Academia. Os mais loucos entre todos os loucos. Louco parente, louco famoso, louco do escambau de Madureira, tá, ambiente, ó. Manda bala, Dijas.
1: Bom dia, André. Bom dia a todos aí.
0: Fala, meu filho.
1: Falando sobre jogador doido, né? Tem um Davidson que não pode passar batido. Né? E mais dois doidos aí numa cena só. É aquele bolsonarista que ficou.
0: Quero saber quem.
1: Ficou preso no para-brisa do caminhão.
0: Ah, tá ali.
2: O cara que ficou.
0: É o caminhoneiro do para-brisa. Não, o caminhoneiro ali era doido, mano. O cara, pô. Os dois doidos, né? O cara do para-brisa e o cara que acelerou, né, mano?
2: Eu acho que foi mais de 11 quilômetros no para-brisa do caminhão.
0: Diga aí, alguém tem que fazer um documentário sobre isso. Eu tô esperando, tá bom? Olha, o ouvinte diz: bom dia, Beto Carreiro, cujo nome real era João Batista Sérgio Murat. Era filho de Alexandre Murad e Florentina Cândida de Jesus. O apelido do seu pai era Alexandre Carreiro, pois ele trabalhava com carro de boi. O Beto Carreiro não era filho do Tony Carreiro, não?
2: Não, da Tony Carreiro é o Cécio Tirré.
0: Mano, e eu passei a vida inteira falando isso?
2: Não, é o Cécio Tirré que era filho da dona.
0: É, sim, isso eu sei. Agora, que rata minha, hein, bichão?
2: É, eu pensei em te corrigir, mas deixei.
0: Por que você não corrigiu? Eu gosto quando eu erro e as pessoas me corrigem. Eu prezo por isso.
2: Fiquei na dúvida na hora, porque eu só lembrava do Cécio. Aí eu falei.
0: E eu espalhei isso durante uns 20 anos. Não, o Beto Carreiro, filho da Tony Carreiro.
2: Que bacana. Filho de criação.
0: Filho de criação da Tony Carreiro, tá bom, beijão. Mais ouvinte, não há malandragem, solta o som aí por
2: ele não era.
0: Por favor. Beto Carreiro. Eu não sou filho da Tony.
2: Ele era
3: bem Beto vocês? Do. Cafezinho, beleza, né? O mais doido que eu conheci aqui nessa Goiânia chama-se Mauricinho.
2: Mauricinho, saudoso.
3: Que tinha os cachorros coloridos.
2: Isso, andava de bicicleta goiana toda. Hip.
0: Foi o fundador da Feira Hip, não é? Não tem essa história?
2: É, tem essa história. Então é lógico, ele é das antigas, né, o Sérgio? Ele é o Mauricinho, andava bicicleta.
4: Ô, DJ, você que é mais antigo, também tinha dois personagens icônicos na noite, no final dos anos 90 e começo dos anos 2000. O tio do algodão doce.
2: Que tá vivo até hoje.
4: Ele tá vivo até hoje. Não. Que ele, assim, ele tava num canto da cidade, na mesma noite ele tava no outro canto andando a pé.
2: É porque ele tem irmãos.
0: É o que passa correndo.
4: E o japonês,
0: né?
4: E o japonês da balada.
0: Quem é esse?
4: Japonês, era um japonês, assim, um cara, na época, final dos anos 90, ele já tinha seus 30 pra 40 anos. E ele tava em todas as baladas.
2: Agora, o cara do algodão doce, o goianiense, sabe o que eu tô falando. É incrível. De repente, ele tá aqui no Marista, aí você vai lá na Perimetral Norte.
4: Ele tá lá.
0: Não, tem
2: você
0: um,
2: fala, que é isso, cara?
0: Tem um vendedor de algodão doce, você sabe quem é, Diego? Quem já falou sobre ele? O cara, ele passa madrugada vendendo algodão doce de máscara, parado num semáforo ali do Parque Amazonas.
2: Do Parque Amazonas, né? Paradinho, sentado no banquinho.
0: E vende tudo,
2: e viu? Assim, 2 da manhã, vai lá.
0: Ele tá você lá.
5: Eu já vi no Parque Amazonas um cara que toca berrante numa rótula há muito tempo, eu não vejo ele mais.
0: Berrante o quê?
5: Numa berrante, rótula? Que ficava no berrante.
2: Não, por isso não, tem os caras que ficam de estátua, né? Pinta o
6: rosto. Tá, nesse calor, eu já respeito.
5: Prateado.
4: Debaixo do sol é uma delícia. Nossa. Recomendo.
0: Um abraço a todos os prateados do Brasil, hein? Que fazem a estátua aí com um chapéuzinho no pé.
5: Imagina eu nessa cidade em que é tudo parado.
0: Não, não dá tá conta, certo, não. Tá
2: vai bom. Lá, ouvinte.
7: Fala, senhores cafezeiros de plantão. Rapaz, eu tô tão preocupado que hoje é sexta-feira. Que aqui na minha cidade, aqui na cidade de Sérgio, é feriado. E segunda, feriado também.
0: É, cara, um dia, e esse dia chegará, eu viverei um feriado prolongado, com a graça de Deus. Vai ser tão lindo, cara, vai ser maravilhoso demais, viu? Olha, ouvinte no ar.
2: Olá.
8: Bom dia, cafezeiros.
0: Vai, manda, é você.
8: Rapaz, doido mesmo era o ex-jogador.
2: Ah.
8: Romário, o Edmundo louco, animal. As entrevistas deles, ela...
2: É, não, realmente. Mas a gente tinha título, né? Hoje tem, não adianta ter jogadores intelectuais.
0: Pois é, só que o Edmundo doido, o Romário doido. Aí o Neymar e Müller, mesmo as coisas que esses caras faziam, aí é desrespeitoso, aí é moleque, é não sei o quê. Louco é só o pessoal do passado, louco bom, né? Tá certo,
5: então. Eu não entendi. Você tá defendendo o Neymar?
6: Tô sempre.
4: Neymar, sempre. Neymar 7. Casa com ele.
0: Se o Neymar fizesse metade das coisas do Romário, já teria ido pra
5: cadeia. Não, ele podia jogar metade que o Romário jogou.
0: O Neymar jogou mais que o Romário, tá, queridão?
4: Mas podia dar mais metade do resultado que o Romário deu.
6: Pra seleção brasileira.
4: Pra seleção brasileira.
0: Aí eu concordo. Mas dizer que o Romário era mais bola que o Neymar não era?
4: Não, não era. Mas sabia resolver mais em campo do que o Neymar.
0: O Neymar correu. O Romário correu 10 km a carreira inteira. Se o Neymar joga que nem o Romário, parado, sem voltar, seria crucificado por todos vocês.
4: Você viu o Neymar ganhar uma Copa do Mundo?
0: Não, eu não vi o Zico.
4: Eu vi o Romário ganhar uma Copa do Mundo.
6: É mais fácil ele ganhar um Oscar por atuação.
0: Então o Zico é um porcaria, né?
4: Não.
0: Não ganhou Copa? Se o critério de vocês é esse, tem um. Pô, aí fica difícil, né?
2: Eu só sei o seguinte, o Neymar falou de gramado sintético que não joga, não sei o quê. Jogou na Vila Belmiro e lesionou.
5: Pois é.
2: E reclamou do quê? Reclamou do gramado.
5: Uhum. Aí o Palmeiras, você viu que deu a resposta?
2: É.
5: A resposta.
2: Aí,
6: Neymar tá sabendo fazer FI, gente. Deixa o bichinho.
0: Bichinho fazer FI, ele é bom, né? Aí ele, coelhinho. Aí ele entende. Vai, Gi, mais um áudio.
9: Bom dia, cafezeiros. Bom dia pra todos aí os convidados. Pai, como não lembrar duas figuras emblemáticas que são o Caceta e Planeta, mas que seria na visão do seu Creyson, né? Vai, bom. Corinthians!
0: Vai, Corinthians, querido.
4: Agora, falando de programa de TV, loucura, não é da época de vocês, mas a TV Pirata.
0: TV Pirata, sem dúvida.
5: E o que você achava do Pânico na TV?
4: Não gostava.
2: A TV Pirata era muito bom, porque eu tinha o Barbosa, sensacional. E a Cláudia Raia, cara, a Cláudia Raia tinha uma visão, assim, eu não sabia dessa parte cômica da Cláudia Raia, tanto que ela é...
4: Ela era o Tonhão.
2: Tonhão.
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0: clássico dos clássicos, Nelly and Kelly, Dilema. 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Beleza, Munife, saúde, bom caminho, até a próxima, querido. Oh,
1: muito obrigado, lembrando que hoje tem Mr. Gincadas Novas lá no Coliseu.
0: Aí sim, Luana, até a próxima, fica com Deus, querida, boa
2: até
0: sexta,
2: a próxima.
0: Tá?
2: Bom feriado, galera, bom feriado pra quem pra vai todos. Ter.
0: É bom feriado pra vocês, deve ser legal ter um feriado na segunda. DJ, um forte abraço.
3: Um querido. Forte abraço.
0: Populas, frase do dia.
3: Aí você me pega de surpresa, mas eu tava com a frase separada.
0: Tá separada aí, bicho? Tá,
3: ops. Peraí, que apareceu uma propaganda aqui no meio do trem.
0: Eita, aí complicou,
3: quando
0: hein,
3: aparece propaganda é ruim, hein?
0: Só o spanzinho, querido.
3: Só o super spank, voltando. É, frase do dia, boa sexta-feira pra todo mundo. De Virginia Woolf.
0: Manda.
3: A liberdade é ter tempo para viver.
0: Coisa linda, hein? Fique com Deus. Esse programa não para e amanhã tá de volta. Valeu, gente.

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Warren Ordinary aqui na programação da Interativa. Ó, participe do nosso WhatsApp, eu tenho um par de ingressos do Cinemais, o melhor cinema te espera. É só você pedir o seu som, mensagem de texto ou então mensagem de voz.

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Bacana esse som, hein? Muito bom, viu? Ó, quem faturou par de ingressos do Cinemais foi a Rosana Alves, sinal do telefone 2038. Já chegando o

0: Shopping.
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0: chama Party. Lembra desse projeto, esse trio que fez muito sucesso nos anos 80? É, em 89, pra ser mais preciso.
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0: 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Beleza? Seguinte, 32269490 para você pedir aquele clássico inesquecível.
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4: O ano 1993 deu um boom do reggae music nesse ano, porque teve também o pessoal com Games People Play, né? Teve também Bad Boy, Bad Boy, What You Gonna Do, What You Gonna Do. E é lógico, correndo por fora ali esse cara, o Papa Wynn com Hoots and Boots. Muito bom esse som, hein? Esse é o Classic Hits, aqui nos 949 da Interativa.

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1: Grande Cazuza, uma curiosidade sobre essa música. Essa música faz parte, ou melhor, tá até hoje, né? No terceiro álbum da banda, que foi o último, foi a despedida do Cazuza como vocalista oficial do grupo. Classic Hits aqui na Interativa até o meio-dia, tocando muito clássico. 3226-9490 pra você pedir o seu, claro. 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
2: 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Toquei muito nas pistas esse som. Isso aí foi em 98, se eu não tiver enganado. Estou

0: com Don't Speak, som de 1996.
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0: Muito bom esse som, teve Venga Boys também na sequência, aqui no Classic Hits da Interativa, um programa OSEGUPS, há 54 anos sendo referência em segurança no Brasil. 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Quem faturou par de ingressos do Cinemais, o melhor cinema te espera, foi o Gustavo Henrique, final do telefone 4356. Sou DJ Henrique Amaral, tô indo

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1: E aí, galerinha, tudo bem? Tudo belezinha? Eu sou Henrique Augusto, tô chegando na tua área exclusivamente pra você que tá nos ouvindo pela internet. Muita música chegando.

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0: Sexta-feira, 4 de setembro de 2026. Tudo bem? Tudo belezinha? Henrique Augusto, tô chegando no teu rádio. Fico contigo até as 2 da tarde e até 1h15 tem Papo Cabeça. Estamos ao vivo pelos 94.9 e também com a nossa live que você acompanha pelas plataformas digitais da Interativa. O comando da live é do Alex Almeida. Edição das mensagens de áudio que você manda no nosso WhatsApp 32269490 por conta do Adriano Rosa. E no Papo Cabeça desta sexta-feira, Fachin defende a adoção do Código de Ética e fim do inquérito das fake news. Presidente do STF citou ainda que resposta institucional à crise na corte será firme, proporcional e rigorosa. Na coluna de Igor Gadelha, Portal Metrópolis, em delação, operador de Vorcaro diz ter vídeos entregando malas de dinheiro. Antônio Carlos Freixo Júnior disse à PGR ter vídeos que mostram entregando malas de dinheiro a emissários definidos por Daniel Vorcaro. O Dani. Mais de 60 cidades em Goiás estão sob alerta de tempestade neste fim de semana. De acordo com o comunicado, ventos podem chegar a 60 km por hora. Há possibilidade de queda de granizo em boa parte do estado. Esses e outros assuntos no papo desta sexta-feira. Imene Amaral, jornalista, escritor e fotógrafo. Nosso cientista político, professor Marcos Marinho. E também aqui no nosso time presencial, publicitária, produtora audiovisual, Kelly Alves. Boa tarde, gente.
4: Boa tarde. Boa tarde, lindão.
0: Ei, lindão. E aí, Dani?
4: Um abraço para todo mundo que tá ouvindo a gente. Um especial para os 2.191 habitantes lá de Pimenteiras do Oeste, em Rondônia. Para todo mundo que tiver em casa, tiver nos carros, nesse calorão desesperado. E acredite, vai ficar pior.
5: É, vou dar uma boa tarde especial para o Rimene, que após um grande inverno sombrio, reapareceu, né? Ressurgiu como uma fênix aqui. Eu quero saber as histórias sobrenaturais que há por trás desse sumiço. Boa tarde a toda a nossa audiência que tá nos carros, nas casas e fritando, como todos. Sexta-feira, já sabe, né? É dia.
4: Declarado aberto o final de semana pra falar nisso.
0: Ah, não se esqueça disso.
4: Na hora.
6: Boa tarde, pessoal. Bom, Rimene, te ver de novo. Estou de volta também. Agora com você aqui na bancada fica mais completo. Nosso amigo Morgantini de longe também. Torcendo o dia que a gente vai se encontrar de novo pessoalmente. Morga.
4: Dois Henri lindão hoje, ó.
0: Henri lindão! Henrique Morgantini, nosso time remoto de um homem só, queridaço. Boa tarde.
7: Muito boa tarde, o Henrique Augusto. Boa tarde para Kelly Ki, a nossa. Aliás, ela tá no dia errado ou tá no novo dia? Ou o Rimen tá no dia errado? O Rimen tá fixo na sexta, tem tempo, né?
0: O menino tá perdido.
7: Abraço pro... É porque, na verdade, sabe o que aconteceu comigo?
4: Tava vencido.
7: O Rimen destravou um negócio na minha cabeça quando ele falou assim, declaro aberto final de semana. E eu lembro que ele sempre falava isso na quinta-feira.
4: É, era a quinta depois das 18. Mas como depois das 18...
7: É isso.
4: É a sexta, então.
7: É, não, é por isso que me bugou aqui. Mas enfim, Kelly Alves, Marinho, Rimene, amigos e amigas que estão nos acompanhando, vamos lá. Olha, sei lá, hein?
4: Semana, hein?
7: Não sei. É, não sei.
5: Cara, o Morgantini foi mais profundo que os meus.
7: Não.
0: É a linguagem verbal não falada. Pois é.
4: Então, eu tava falando quando vocês chegaram aqui, que eu falei, eu ia falar isso no ar pra contar o desespero. É que semana passada eu recebi uma mensagem dizendo que tinha uma quantia, um valor em dinheiro, numa conta. Eu assustei, eu falei, peraí, será que eu tô recebendo dinheiro? Eu abri uma conta PJ antes da pandemia e junto com essa conta veio um plano de capitalização. Pagou durante um tempo, acabou, eu esqueci disso. E aí o negócio saiu agora e veio o resgate, né? E colocou lá. E como eu não mexi, mandaram avisar. Falei, peraí, da onde vem esse dinheiro? Eu falei, será?
5: Olha o Vorcaro.
4: Será que eu andei bebendo vinho demais e perdi alguma coisa?
0: Papo Cabeça, um programa Soma Filmes, Window Blue, a película número 1 do Brasil. 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Presidente do Supremo Tribunal Federal, Edson Fachin, defendeu hoje, em meio à crise na Suprema Corte, a adoção de um código de ética dentro do Supremo e o fim do inquérito das fake news. Abre aspas, não haverá precipitação, tampouco omissão. A resposta será firme, proporcional e rigorosa. Os acontecimentos recentes demonstram o acerto e a urgência de três metas de nossa gestão. A adoção de um código de ética, o fim do inquérito das fake news e a modernização do sistema de justiça. Palavras de Edson Fachin. Ministro ressaltou ainda que nenhuma autoridade está acima da Constituição e que a gravidade dos fatos não autoriza atalhos, nas suas palavras.
4: Isso a gente sabia, né?
6: Então, acho interessante falar que adotar um código de ética, porque imagino que já tem uma instituição como essa, já deve ter, com certeza, um código de ética.
4: Só não tinha sido adotado ainda, né?
6: É, se ele está sendo praticado ou não é outra história, mas documentado com certeza tem. E eu acho que esse episódio me lembra um negócio muito interessante, né? A gente vem há alguns anos sofrendo diversos ataques às instituições. Pessoas são uma coisa, instituições são outra, né? E o que elas fazem dentro das instituições também é outra. Então, assim, o processo contra as fake news, ele é um processo de interesse público. Não interessa quem está liderando esse processo. Essa pessoa pode mudar, concorda? Por fatos diversos. Sim. Mas o processo é de interesse público. A gente falou sobre isso aqui algumas semanas atrás. A gente precisa discutir isso, né? Não é um território sem dono, sem lei. Não pode ser, né? Então, o inquérito em si precisa entender como é que ele vai avançar. Outra coisa é a instituição. Ela perdura, as pessoas passam. As pessoas falham. Mas uma instituição forte, bem estruturada e respeitada, ela passa por punir aqueles que não a respeitam, que não agem de acordo. Então, as instituições ficam e elas são mais fortes e elas precisam ser preservadas. Eu acho que esse é um caso legítimo disso. E o fato de ter sido uma pessoa que agiu fora da ética não quer dizer que os processos todos tenham sido conduzidos dessa forma. Acho que tem que olhar cada processo e entender como dá andamento nisso, né?
0: É, e para acrescentar o comentário de vocês, a presidente Lula se pronunciou agora há pouco. É a primeira vez que ele realmente fala sobre esse caso envolvendo principalmente Moraes o André Mendonça. Ele defendeu nessa fala realizar no próximo ano uma discussão profunda para uma reforma no Poder Judiciário. Ele deu a declaração em meio a essa crise, ou seja, já levanta essa bandeira. O que é, vamos dizer, delicado, porque é um poder, o executivo, no caso, falando sobre outro poder, no caso, o judiciário.
5: Cara, é complicado porque tem tantas camadas envolvidas nesse processo que a velocidade com que há julgamentos já determinados, que há opiniões extremamente formadas e cristalizadas,

0: Então hoje é complicado você analisar a necessidade de manutenção da respeitabilidade das instituições, garantir o seu funcionamento de uma maneira ética, de uma maneira que a norma seja cumprida, e a norma que eu me refiro é a Constituição, que de fato tem que ser o grande balizador de todos os processos políticos, jurídicos e sociais. E a gente tá agora vendo quem torce para quem, né? Quem é o Lindão, quem é o Dani, quem é o ministro mais legal, quem é o ministro menos legal, quem tem que ser degolado em praça pública, quem tem que ser blindado pelos heróis da fé. E ao fim e ao cabo, a gente sabe que se continuar assim, nada vai acontecer feijoada, porque todos vão ter que acabar se protegendo. E aí talvez eu pego a sagacidade do vírus Daniel Vorcaro, né? Porque ele conseguiu contagiar e contaminar toda uma galera em todas as esferas do poder para de fato se proteger também. A forma como isso está crescendo, né? A maneira mediatizada, espetaculosa com o que está acontecendo, com flashes pinçados e vazados, aí eu quero fazer aqui de público a minha reclamação. Vamos parar de falar vazado? Que não vazou, né, gente? Nada do que nada tá vazou. Sendo exposto foi vazado. Porque vazar é o que rachou, furou
1: escorreu
0: e começou a
1: escorrer.
0: Não, né? A gente já sabe que é deliberado, que tá sendo repassado para algumas pessoas para que haja reverberação. Então, vazou. Não, filho, vazar é lá na cozinha de casa, quando começa a pingar uma miséria numa gota. Então, não tá vazando. Então, vamos parar de ser bobinho, né? Ficar aí torcendo pra A ou pra B, ou orando pra A ou pra B, ou rezando pra A ou pra C, e entender que tudo faz parte de um processo do qual nós não estamos sabendo da íntegra, estamos sendo manipulados. Então, por favor, cuidado com o seu herói do momento, porque amanhã, hoje à tarde ainda, você pode se decepcionar.
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3: Morgantini hoje de manhã fez um vídeo com uma analogia do copo, né? Meio cheio, meio vazio. Como é que a gente enxerga tudo isso, trazendo para nossa situação atual? Eu acho que, independente de como a gente vê, nós nunca veremos de verdade se existe até água no copo. Ninguém de nós vai saber de verdade o que aconteceu, ou o que está acontecendo, ou o que vai acontecer ainda. No início do ano, quando a coisa estava fervilhando ainda, brotando informações de tudo quanto é lado, eu falei aqui, baseado em informações que muitos jornalistas e analistas, juristas deram, falando que isso poderia resetar o Brasil em todas as instâncias, seja executivo, legislativo e judiciário. E cada vez que uma coisa dessa acontece, a gente vê que isso é mais possível e plausível de se acontecer. Porém, quando você pega o tal do vírus, que o Marinho falou aqui agora, que você pega o tal do vírus Daniel Vorcaro, alguém mesmo acha de verdade que numa delação ele vai contar absolutamente tudo o que aconteceu? Será que ele vai contar absolutamente tudo e todas as pessoas que estão envolvidas? É óbvio que não. Até porque existem coisas que só entre ele e alguém. E ele e alguém não tem interesse que outros saibam daquilo. Então não vai acontecer isso. E por isso é que eu acho que quando se fala em fazer o judiciário seguir uma regra, uma norma que já existe, poxa, por que que isso não foi feito até hoje? Por que que ao invés de você ir comprar um terno em tal lugar diferenciado, né? Por que não fazer a coisa correta? Por que que tem que ter alguém para jogar isso na sua cara depois? Então, tudo isso tem que ser levado em consideração, penso eu, porque o que vem ainda depois pode ser jogado contra a própria pessoa que falou aquilo. Eu acho que até agora parece que só três, né, dentro do Supremo que ainda não caíram nas graças de Vorcaro. Porque o resto parece que tem sempre um chamuscadinho ali em volta.
0: Não, eu quero aproveitar e jogar no colo do Morgantini uma situação que eu até comentei ontem, né? Que na minha leitura o Vorcaro é o cara que mais leu São Tomás de Aquino. Porque ele soube trabalhar exatamente em cima dos sete pecados capitais. Ele cooptou uma república através de luxúria, através de usura, através de ira. Ele soube fomentar tudo isso e hoje ele é o cara que segura o rabo de, sei lá, mais da metade do país nas próprias mãos.
3: E ontem eu chamo professor Josemar, eu não o conheço, mas ele postou uma coisa que me deixou assim, como exemplo, com relação ao Nicolas. Ele escreveu o seguinte:

0: que empresário nenhum banca todas as viagens de um político por caridade. Se Vorcaro bancava o Nicolas, Vorcaro tinha o Nicolas. E nessa relação, quantos votos, reuniões e vídeos o Nicolas fez dependendo dos interesses da maioria de golpistas do Brasil? Essa é a pergunta a ser feita. E é isso que a gente tem que perguntar todo dia.
1: Papo cabeça aqui na Interativa, 12:38, Morgan.
2: O laudo que o Nicolas Ferreira divulgou e que muita gente replicou, um laudo da Polícia Federal, é falso. Vocês têm ideia do que significa um deputado federal divulgar um documento da Polícia Federal falso? O documento, por óbvio, o inocentava dos diálogos. Ou seja, por espelhamento, né, pela pressa com que ele usou o documento, é porque ele está com muito, muito medo do que vai por aí, do que tem de implicação. Porque isso torna ele ainda mais enroscado com a história. Porque ele se apressou a divulgar um documento falso. A gravidade disso é absurda. O pastor André Valadão, que fez ponte entre o deputado Nicolas Ferreira e o banqueiro Daniel Vorcaro, também se pronunciou, claro, dizendo o que todos esperamos, né? Que são coisas fora de contexto, que é um tremendo mal entendido e que ele fez isso para ajudar as pessoas, né? É complicado a gente fazer uma análise, porque eu tenho observado muito a opinião pública. Tem aquela máxima, né, que é um ditado popular, não sei se algum pensador que falou isso, né, daquela história de que o errado continua errado mesmo que todo mundo faça, o certo continua certo mesmo que ninguém faça. Bom, é uma máxima bonita, verdadeira, poética e ao mesmo tempo prática, né? Mas não é o que vem acontecendo. Não é o que nós temos visto, Kelly. Porque se você tem um sentimento universal, né, geral, amplo, de que você defende as coisas certas, de que você tem um lado e que ele é do cidadão de bem, que é as coisas certas, e que você combate a corrupção, que você, por exemplo, é contra um partido político, ou um certo político, porque ele é o maior ladrão que tem no Brasil, e esse partido é o partido da corrupção do Brasil, seja o partido que for. Se você vê um caso parecido com outro lado, que por acaso que você tem simpatia, o natural é que você fala: não, eu não estou aqui por causa de partido político, ou de político, ou de figura pública, eu estou aqui pelos meus valores. Hoje eu estava descendo, eu estava na rua, né, andando numa avenida, e vi minha caminhonete com dois adesivos. O primeiro era Fora Lula, né, e a mão, uma mão com quatro dedos, né, e aquele símbolozinho de corte, né? E logo abaixo é: meu voto não tem preço, tem valor. Eu achei assim, emblemático, simbólico demais que esses dois adesivos estivessem juntos numa caminhonete, né, num veículo. Porque retrata muito o que a gente está vendo. A Juliana Dalpiva, do ICL, né, uma das pontas de lança aí do jornalismo brasileiro, que tem feito um jornalismo investigativo de excelência e descoberto e tido acesso a informações e revelado essas informações, tem sido alvo de uma sequência de ataques que é uma coisa assustadora. Ataques pessoais, né, ataques com ameaça, ataques de você tem que morrer, puta, vagabunda. Não vou pedir desculpa dessa vez pelos termos, não, tá? Porque essa é a realidade que nós estamos vivendo. Muita gente está nos ouvindo aqui e nos xinga assim desse jeito. Então, eu não devo aqui retidão, retórica, moral de qualquer sorte, né, a gente que defende extrema-direita e passa pano para esse tipo de situação. Ela tem sido atacada, duramente atacada. Ela não inventou, ela não emitiu uma opinião, ela não chegou e falou: eu acho isso, aquilo. E aí o pessoal se revoltou. Ela simplesmente divulgou ações oficiais de inquérito, um áudio. As pessoas não querem saber a verdade do lado que elas apoiam. Essa conversa de cidadão de bem, de lado certo, de estar com Deus, de sou conservador ou sou de direita porque sou evangélico, porque sou cristão, uma pinóia. Essa gente foi andar nessa procissão cretina, oportunista de Nicolas Ferreira, e agora bate o olho, tá o rapaz se esfregando lá, pedindo pelo amor de Deus uma atenção do banqueiro, com áudio. Com áudio, gente, com transcrição, com checagem de informações. E aí o sujeito está revoltado com a jornalista, com o repórter, com o veículo de comunicação, porque divulgou isso. E aí a gente tem que se perguntar o seguinte, diante da opinião pública, o que é certo, o que é errado? Porque eu vou repetir uma coisa que eu disse ontem. A continuar assim, nós temos que romper essa história de delação de Vorkaro. Nós temos que tirar o Vorkaro de lá e convocar uma coletiva e falar assim, doutor Daniel, o que o senhor quer fazer com o Brasil? Porque o senhor já comprou deputados, o senhor já comprou presidente de Senado, o senhor já adquiriu alguns, são 11, menos 4 que eu estou lembrando, pode ter esquecido de um, mas 4 pelo menos estão nominalmente enroscados com essa história. Ministro do STF, então assim, o que está faltando? Tem que tirar o cara e falar, vem cá, quem que você quer pôr lá? É você que vai tocar o Brasil? Porque nós já percebemos que ninguém tem estatura, hoje no Brasil, ninguém que eu falo que está em estrutura de poder nessa alta cúpula, Marinho. Nenhum desses nomes tem estatura moral para falar, peraí que eu vou resolver, que eu vou arrumar. Peraí que eu vou... Precisa dizer, o Alcolumbre tem um cala-boca. O Alcolumbre... das festas, não sei o quê, do vinho, lixo, aquelas coisas, deu um cala-boca no Bolsonaro, no Flávio Bolsonaro. E aí a gente fica sabendo que ele só deu esse cala-boca no Senado porque ele fez uma reunião de 3 horas na casa dele com o Alexandre Moraes. Gente, quem tá conseguindo apontar o dedo para quem? É o caos. Mas o caos não são as pessoas. Para encerrar aqui minha longa fala, aqui, se nós pegarmos todas essas pessoas agora de forma radical, o pessoal é fã do Bukele, não é isso? É Bukele? Bukele, né? Vamos botar no paredão, vamos subir todos no helicóptero, joga lá, vamos matar, fuzilar. Vai dar o quê? Umas 200 pessoas? Resolvemos o problema do Brasil, então? O problema não são essas pessoas. O problema é que tem gente aqui, no chão, junto com a gente. Gente como a gente aqui, ó. Que está defendendo, que está aplaudindo, que está xingando jornalista porque está revelando o que o menininho Nicolas fez. Gente, a mudança não começa pelos políticos, começa pela gente.
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12: Papo Cabeça de volta em sua proposta de delação premiada. O empresário Antônio Carlos Freixo Júnior disse à PGR ter vídeos que mostram entregas de malas de dinheiro a emissários definidos pelo banqueiro Daniel Vorcaro. Conhecido como Mineiro, Freixo é dono da Entre Investimentos, empresa usada por Vorcaro em seus esquemas. O empresário fechou acordo de delação com a PGR, que remeteu o caso ao ministro do STF, André Mendonça, decidir se homologa ou não. Na proposta de delação, o empresário admitiu que era o responsável por entregar dinheiro vivo a emissários de Vorcaro. Na proposta, ele também admite ter sido responsável por repassar o dinheiro prometido por Vorcaro ao filme Dark Horse, que conta a história de Jair Bolsonaro. O patrocínio foi negociado pelo banqueiro com Flávio Bolsonaro. Aos investigadores, o empresário disse que não sabia o destino efetivo dos recursos que gerou para Vorcaro, entre eles o destinado ao filme. O dinheiro foi enviado a um fundo nos Estados Unidos, gerido por um advogado aliado de Eduardo Bolsonaro.
13: Só para fechar, é 1,3 bilhão, bilhão com B de bola, que tinha sido, que foi movimentado entre os anos de 2020 a 2025, se eu não me engano. Acho que foi isso. Para não deixar passar batido um valorzinho básico desse.
12: Simbólico, um valor simbólico.
13: Qualquer.
14: Cara, eu vou dar sequência à fala sentida e por mim partilhada do Morgantini, porque me veio que houve aí uma atualização para um versículo bíblico muito utilizado por certas alas de fãs de políticos do Brasil, né? E conhecereis a verdade e a verdade vos decepcionará. É esse o caminho que nós estamos vivendo hoje. Então, assim, vamos parar de loucura, porque, gente, esse cara responsável pelas malas é só mais um cara responsável por malas que nós acostumamos a ver pela história do Brasil.
15: Antes era cueca, né?
14: Malas, cuecas, teve de todo, gente. Tá faltando criatividade já nesse pessoal. Eu tô achando que tá pra melhorar esse negócio aí. Mas teve caixa de vinho, teve caixa de sapato. Então, o que eu acho importante nesse momento.

0: fato é, antes de comprarmos tão barato quem são os heróis do momento, vamos tentar que as lideranças que ainda precisam se apresentar, o próprio Fachin, quem de fato tem condição de não permitir que tudo vire nada, possa trabalhar, possa executar a sua função. Porque o meu medo, e aí eu quero ver até a opinião dos colegas, é se começar essa pressão toda de que nada presta, que tudo acabou, aí tudo acaba mesmo. Se a gente começar a, de fato, descredibilizar tudo e todos, aí acaba mesmo. Então a gente tem que tomar muito cuidado nesse momento agora, porque, inclusive, isso é uma estratégia clássica, né? Ah, eu tô sozinho tomando porrada, peraí, vou chamar todo mundo, aí todo mundo toma porrada, eu paro de apanhar sozinho. E eu começo a apanhar menos. E daqui a pouco é tanta gente apanhando que o pessoal vai cansar de bater, porque não vai adiantar. E aí vão voltar pra casa e assistir novela e futebol. Então vamos tomar cuidado neste momento, tá? Antes de acusar, e aí eu quero até pegar essa fala que o Morgan trouxe sobre os ataques a jornalistas. Gente, o jornalista, ele não criou o fato, não. Não foi o jornalista que voou no avião do Vorkaro. Não, não é o jornalista que foi comprar terno com um amigo do Vorkaro. Não é o jornalista que tem a mulher que tem contrato com o Vorkaro. Então para de atacar jornalista. O papel da galera é apresentar o que tá acontecendo.
1: É porque às vezes o jornalista acaba com o sonho do cara.
0: Pois é, cara. Mas é por isso que eu trouxe a atualização do versículo, né? E conhecereis a verdade, ela vos decepcionará. Porque, bicho, para de pagar pau pra político, para de pagar pau pra gente que você não sabe nem qual é a procedência. Você continua aí tomando sol quente no lombo, fazendo entrega de moto, cara. Você continua aí tomando sol quente no lombo pra pagar boleto no final do mês. Então vamos parar com essa idolatria cega, vamos tentar escrafunchar um pouco mais o problema, de entender o problema, sabe? Vamos buscar argumentos. O próprio, e é engraçado, né? Porque assim, hoje em dia tá tudo tão exposto, tão rápido, tão automático, que o cara agora, como o Morgan já falou, do Nicolas, o cara compartilhou uma coisa feita por IA. E mal feita, inclusive, que tá lá até a data do trem, eles erraram a data do negócio. Então assim, por favor. E agora ele acabou de assumir, tem até uma matéria que ele assumiu que ele fez, que ele, bicho, olha isso, o deputado federal assumiu que divulgou uma coisa falsa, um documento falso da PF, mas disse que, ah não, mas rapidinho eu tirei.
1: Peraí, mas isso é passivo de prisão, não é não?
0: Tomara que seja.
2: Não, é. 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Morgan.
3: Pois é, a grande questão é essa, o que o He-Man levantou. Eu fico imaginando no que a gente está vivendo, o peso que tem um deputado federal postar uma informação rasgada, né, rasgadamente falsa, né, assustadoramente falsa. Para você ter uma ideia, o Marinho citou a data, o Vorkaro foi preso no dia 17, o relatório...
1: Dia 18.
3: O relatório do dia 18. Ou seja, os caras nem tinham posto a mão ainda na senha do Vorkaro, a PF em tese teria... Quer dizer, isso mostra o pânico, o desespero que ele está para dar uma resposta, para assim, olha, deixa pelo menos os babacas vão cair. Vai ter um outro que vai descobrir, a gente vê, mas pelo menos um ou outro vai ter isso aqui para defender a gente na rua. Mentira, cara. Um troço falso. Sabe? É uma coisa inimaginável, inimaginável. Agora, uma coisa interessante, né? Eu acho que esse é um recado para as mulheres aí, as mulheres solteiras, as mulheres que estão vivendo relacionamentos aí, talvez não correspondidos, Kelly. Porque
4: gente,
3: é admirável.
4: Mudou muito o assunto, vamos lá. Entender onde é que você vai chegar.
3: Não,
4: vamos
3: é
4: lá.
3: Admirável.
0: Faz isso.
3: Nem tudo é ruim, nem tudo é ruim, né? Nem tudo é ruim. Porque, olha, você pega, é admirável o Daniel Vorkaro, né? Porque o Daniel Vorkaro conversava ao mesmo tempo com os 4 ministros do STF, com os parentes dele, conversava com uns 100 deputados, conversava com chefe de governadores, chefe do Senado, e arrumava jeito de fazer isso, dando festa, arrumando não sei o quê, conversava com o governador. Ou seja, você, amiga, e quando esse boyzinho que você está atrás, né, nesse relacionamento tóxico, Quando ele fala que ele não teve tempo de responder você, você fala assim, cara, olha o que o Vorkaro fazia com as suas mesmas 24 horas. Ah, então isso não é desculpa. O Vorkaro conseguiu. Ainda respondia umas 5, 6 mulheres que ele tinha, né? Porque ele tinha duas louras namoradas, uma 3 diamante, né? Ainda tinha o Nicolas para chamar de lindão, para motivar ainda mais a autoestima dele. Ou seja, o sujeito quando responde você, meu amor, é porque ele realmente tá de sacanagem.
4: Vai ser uma boa história para contar num filme, né? Casos tipo Epstein, Weinstein, então esses todos, assim, a gente tem o nosso Vorkaro aqui.
0: Isso dá
4: fazendo
0: série.
4: História, da série, né? E a gente
0: aliás, tem... pensem nisso, por favor.
4: Com certeza já estão pensando, pode deixar. Mas é isso, né? Então, a pessoa que tem essa influência, uma personalidade como essa, tem uma mente como essa, tem que ser estudada. Pensa isso pro bem, né? Quão maravilhoso seria?
0: Não, já vou começar a captar recursos pra lançar o Gold Horse. O filme sobre o Vorkaro. Vou lançar, pode confiar.
1: Já vamos Gold Horse.
0: Já vou buscar financiamento. Inclusive, quem tiver interesse em financiar o novo filme aí, tô junto.
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5: Boa tarde, meus amigos da Rádio Interativa FM, especial programa Papo Cabeça. Bem, gente, meu sentimento em meio a essa situação que está acontecendo em nosso país, né, em especial no STF, é de um fracasso tremendo. É um sentimento de tristeza. Eu, como brasileiro que sou, é triste, cara, ver o nosso país desse jeito. Um país tão lindo, tão rico, tão maravilhoso como o nosso. Ver escândalos e mais escândalos, não é de hoje. É desde quando esse Brasil se entendeu por ser adotado aí, comandado pelos brasileiros, a gente tem visto as coisas só piorarem. Parece que nunca melhora. Seja na esfera do Congresso, na esfera da justiça. Acho que não melhora, sabe? Só piora. Meu sentimento é de fracasso.
2: Valeu, um abraço, ouvinte. Tem mais ouvinte?
6: Boa tarde, pessoal da Interativa. Meu nome é Daniel. Pior disso tudo é a desculpa do Nicolas, né? Fala que não sabia quem que era o Dani. Ele tava conversando com alguém, mas não sabia quem era o Dani. Ah, é pra acabar, né? Não,
2: e ele falou que quando encaminharam o contato pro WhatsApp dele, tava salvo como Dani. E ele falou que achava que o nome dele era Dani.
0: Mas não, lindão ficou por conta. Agora, o mais bacana é, o cara pediu pra ele falar com o Dani. Mas o cara não chamava o Dani de Dani, o cara tá, sabia, ele queria que o Vorkaro ajudasse ele a destravar uma questão lá dentro do banco. Eu tenho certeza que o cara que era o advogado do Nicolas, que queria que ele operasse junto ao Dani, não chamou o Dani de Dani, né, velho?
2: Não.
0: Pelo amor.
2: Papo Cabeça na Interativa, daqui a pouco mais de 60 cidades em Goiás estão sob alerta de tempestade neste final de semana. 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
3: Mais de 60 cidades em Goiás estão sob alerta de tempestade neste final de semana, segundo o IMET. De acordo com o comunicado, estão previstas chuvas com volumes entre 20 e 30 milímetros por hora ou acumulados de até 50 milímetros ao longo do dia, acompanhadas de rajadas de vento intensas, variando entre 40 quilômetros e 60 quilômetros por hora, além de possibilidade de queda de granizo. Segundo a classificação do Instituto, o grau de severidade do fenômeno é classificado como perigo potencial, apresentando baixo risco de alagamentos, queda de galhos de árvores, estragos em plantações e interrupção do fornecimento de energia elétrica. Uma frente fria vindo da região sul do país pode provocar chuva até terça-feira. Elizabeth Alves, meteorologista do IMET, informou que sábado poderá ter chuvas e no domingo pode ter, inclusive, rajadas de vento e pancadas de chuvas mais intensas.
4: Cadê o nome das cidades? Nova Veneza, Goiânia, tá nesse meio aí? Como é que é?
3: Olha, a informação que, segundo o IMET, mais pro sul. Goiânia não entra nesse alerta, né? Então, a região ali de Santa Helena de Goiás, Rio Verde, Jataí, Indiara e também região ali de Ipameri, Cachoeira Alta.
4: Ontem foi o entorno de Brasília, né? Valparaíso foi praticamente destruída com a ventania que teve ontem.
3: A gente tem informações de queimadas aqui na região, infelizmente, ela é região Jardim Petrópolis, Morro do Mendanha, nesse momento com queimada. Aqui dentro da cidade, GO040, informação da nossa ouvinte aqui também, ali antes da entrada do Jardim Alto Paraíso, também com fogo, queimada, muita fumaça na GO040, muito cuidado você aí que tá na região.
5: Cara, semana passada eu tô em casa à noite, tranquilamente, de repente eu escuto, começa a escutar um barulho estranho, hora que eu levanto e olho pela sacada, pegando fogo em um lote a 2, 3 quarteirões da minha casa. Eu pensei, como é que ainda tem gente que não consegue culpabilizar o ser humano pelo inferno que a gente tá vivendo? Tanto em nível macro, né? Porque não dá para definir que são apenas questões cíclicas do clima, né? Que acontecem, porque isso é um absurdo, né? Tem comprovações, estudos, pesquisas que demonstram claramente o que está acontecendo. É tudo por obra e ação do distinto ser humano. A gente está acabando com o nosso meio ambiente e o meio ambiente e o planeta está cobrando a fatura agora. Mas em questões mais simples e básicas, que é de civilidade, de um animal ir lá e tocar fogo num lote, no meio de uma seca dessa, no meio de um processo quente como esse, sem se preocupar sequer com as casas ao redor. Cara, a coisa pegou fogo numa escala que foi assustadora.
4: Dá vontade de perder a civilidade.
5: Não, dá,
4: né?
5: dá vontade de perder o réu primário.
4: Tá.
5: Então, assim, olha que o Henrique coloca ali, notícia de queimadas no Morro do Mendanha. Cara, o mato não resolveu. Eu falo assim, não, tô fazendo nada, vou pegar fogo sozinho. O mato não fez isso. A árvore não fez isso. Isso foi alguém que foi lá imbecilmente e por obra e ação humana tocou fogo. Como acontece? Então, assim, é bizarro. Então, se você não quer acreditar no óbvio, que é estamos pagando o preço porque há séculos estamos destruindo o meio ambiente, pelo menos pague o preço de olhar para, às vezes, o seu vizinho que tá lá tocando fogo no lixo, no lote baldio do lado da sua casa, e você não fala nada, porque a culpa é nossa.
3: Papo Cabeça na Interativa, um programa Soma Filmes, Window Blue, a película número 1 do Brasil. 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A gente tem informação que chove nesse momento em algumas regiões de Anápolis.
4: Verdade, Morgan?
0: Aqui chove, chove para um cacete, amigo. Aqui tá em absurdo, tá tudo voando. É exatamente, aqui tá um negócio de louco, aquela chuva assim, o pessoal fala chuva de verão, né? Aquela que, aquela famosa pancada de chuva, mas tá um negócio assim, meio amalucado.
3: É, chove muito forte.
4: Pegar um balde aí e jogar aqui.
3: É, informação também, ouvinte mandando vídeo aqui, chove forte também lá em Lusiânia, Jardim Ingá, com chuva forte também nesse início de tarde. Por aqui, nada de água, pelo menos em Goiânia, né, até esse momento, seco e muito calor, 29 graus nesse momento, mas temos aí já formação de algumas nuvens. A gente vê aqui, região sul da cidade, onde a gente vê aqui, pela janela do nosso estúdio, né? Uma formação aí
4: quem
3: de nuvens.
4: Quem sabe, fim de semana vai ter um espirro, né?
3: É, quem sabe.
5: O problema é que quando vem dessa forma, né? Depois de um momento muito quente, o que vem é uma pancada muito abrupta, que não dá pra refrescar nada, mas pela violência com que ela vem, né? E a velocidade com que ela deságua, ela pode causar mais problemas do que benefícios, né? Então, infelizmente, a gente não tem, de fato, um período de chuvas controladas, de um clima, de fato, tranquilo para poder acontecer esse tipo de fenômeno, é até mais assustador, né? Porque o cara tá lá pensando, nossa, tá precisando tanto chover, vem aquela porrada d'água e novamente vamos noticiar aqui na rádio que, olha, arrastou um motoqueiro lá na baixada do Parque Amazônia, porque inundou lá a marginal, porque a gente sabe o que vai acontecer, né?
4: Lembrando que não chegamos ainda ao ápice do famoso El Niño desse ano.
3: É dezembro.
4: Dezembro, de dezembro a fevereiro que é o pico dele.
3: Exatamente. 1h13.
6: Boa tarde, Intera Rádio Interativa. Eu gostaria de parabenizar os participantes da mesa de hoje com a discussão maravilhosa e imensa, brilhante, falando a verdade. O povo tem que abrir a mente.
3: O povo tem que abrir a mente.
5: É mesmo. Obrigado.
7: É a imprevisibilidade, né, gente? A gente tá vivendo esse momento em que fazer planos é quase um sonho, né? A gente planeja e vem o universo que é reação daquilo que a gente vem plantando há muito tempo, aquele outro ditado, né? Que você só colhe aquilo que você planta.
4: Ação e reação, né?
7: Ação e reação. Então, assim, mas não vamos nos desesperar e ficar desesperançosos, né? No sentido de que a gente pode mudar. Reverter nesse momento não dá, mas a gente pode mudar o curso daqui pra frente, porque a gente vai viver, espera viver um pouco mais. E como a gente estava conversando antes, a gente vai passar, a Terra fica, né? A gente vai passar de um jeito ou de outro, mas o tempo que estivermos aqui, que a gente consiga ter consciência de ações muito simples podem nos ajudar. E é óbvio que como cidadãos temos nossa responsabilidade, mas as grandes corporações, os impactos do nosso meio de vida de produção é muito grande. Então eu também me coloco no lugar agora de um agricultor, sabe, que depositou ali na sua terra toda a sua experiência, sua esperança, né? Seus recursos, e tá imprevisível. Como que você não planta?
4: E os animais que não tem nada com o que está acontecendo e acabam morrendo por conta disso?
5: Não, eu vou até filosofar agora. Eu estava entrando numa fase da minha vida há uns anos bastante niilista. Eu tava, que se lasque, tudo se pega em fogo realmente. Aí eu fui pai, né, cara? E agora eu tenho o Benjamin. E todo dia que eu olho pro Benjamin, como hoje ele me ligou de vídeo e eu vejo a alegria do meu filho, vejo o quanto ele é lindo, o quanto ele tem vida. Eu não posso desistir dessa anarquia desse planeta, né? Eu tenho que acreditar que vai virar alguma coisa esse negócio.
3: Final de mais uma edição do Papo Cabeça. Rimene Amaral, Marcos Marinho, Kelly Alves, Henrique Morgantini. Valeu, gente.
4: Um abraço pra todo mundo, bom fim de semana. Espero que com chuva e até semana que vem.
5: Abração, para a chuva, Morgantini, que eu tô chegando, viu? Posso me falar onde tá lagado pra eu poder cortar a volta.
7: Vai beber lá, vai ser mais molhado agora.
0: Vem tranquilinho aqui, vem com pneu. Como é que chama? Um pneu slick?
5: Não, o slick é o escorrega, não?
3: É o de chuva.
0: O pneu vem sim. Vem com o pneu de chuva, deixa você escorregar aqui já na cidade, que aí você escorrega com segurança. Um abraço e bom final de semana a todos vocês aí.
3: Um bom fim de semana. Voltamos na terça-feira, segunda-feira, feriado nacional Independência do Brasil. Não temos papo cabeça, mas voltamos na terça-feira a partir do meio-dia e 25 no FM. Vem aí o Top 10 Papo Cabeça, edição das mensagens de áudio Adriano Rosa, direção da live Alex Almeida.
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0: Stacey Abrams da Interativa, That's So True.
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0: de hoje, Sabrina Carpenter com Expresso.
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0: 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Galerinha, eu sou Henrique Augusto. Tô indo nessa, a gente se encontra novamente domingão, 5 da manhã, aqui na Interativa. Vem aí, Frozen Gabs, e mais uma edição do Super Play. Você mandando na programação da Interativa daqui a pouquinho. Deixo contigo a mais top de hoje com o K-pop do BTS, Swam.
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vocês, meus queridos. Vem chegando, vem mandando o seu som pro 32269490. Hoje eu jogo na sua mão par de ingressos do Go Game, par de ingressos do Cinemais. Participa comigo, a regra é clara, música de sexta-feira. Aquela, a braba, a boa. A gente começa com Sonny Federa e Becky Hill, Say Something.

0: Na sequência teve clássico Bon Jovi, Misunderstood e Dua Lipa com Illusion. A gente tá só começando o Super Play de sexta-feira. O Super Play mais especial da semana. Amanda, já seu pedido aqui pro nosso WhatsApp. Música de sexta-feira, essa é a ordem, esse é o rolê. Você concorre a par de ingressos pro Go Game? Estão concorridíssimos? Sim, estão. Então corre, já manda o seu pedido. 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
1: Fala, Gabs. Cadê nossa Aramacau Shoulders of Giants de toda sexta? Tá aqui, ó.

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1: Frozen Gabs, hoje não é sábado, mas a gente merece um cassinão. Flávio, ótimo final de semana, valeu, Flávio. Cara, pra mim, cassinão é música de sexta, vocês concordam?

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1: Muito boa tarde, Frozen. Pra hoje, tarde linda de sol, uma das músicas que mais combina é Calvin Harris e Neo. Let's go. Então vamos lá, né?

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1: Oi, galerinha do Super Play, aqui é a Júlia e eu queria pedir pra tocar nesse sextou Stronger do Kanye West.

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5: Olá, excelente.

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1: E aí? Os Miglis, Gabriela, como é que você tá, mana? Vinícius aqui. Atrasado, mas ainda vale. Feliz vida, Raimundinha e Salompas de Andra.
2: Aniversariante de agosto.
1: Segue arroba Frozen Gaps. Esperei o ano inteiro pra fazer essa piada de praça é nossa.
2: Manda.
1: Porque é o mês dela. September, cry for you. Entendeu?
2: Bom demais.

0: Rodrigo The Cure aqui na Interativa. Dizem que ela fez essa música dela pro ex-namorado, que a banda favorita dele era The Cure. E aí ela pensou numa forma de toda vez que ele digitasse The Cure no Spotify ou nos aplicativos de streaming, aparecesse a música dela. Oh, meu Deus, a bichinha é meio que uma gênia do mal, se isso for verdade. Dizem, boatos. A gente ouviu o pedido de ouvinte September Cry For You e o surto a cera. Pedidos aqui ainda rolando no nosso WhatsApp. Manda o seu, pode mandar áudio, pode mandar texto. Adoro áudios criativos também, tá valendo. Ingressos do Go Game, que eu sei que vocês querem demais. Ingressos do Cinemais pra fazer a boa aí. Curtir um cineminha por conta da Interativa. 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
6: Olá, boa tarde. 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
1: Oi, Gabi, você queria ouvir a música do Justin Bieber? Baby, baby, por causa de quê? A minha neta saiu do carro simplesmente cantando essa música. Eu achei muito engraçado. Falei, quer saber? Vou pedir pra ela. Aí quero ganhar os ingressos do Go Game Festival, tá?

0: Winter Tears. A gente curtiu também Justin Bieber, Baby e CeeLo Green, Forget You. A partir de agora, pedidos encerrados no Super Play. Mas já já tô de volta com a parte final do programa. Não sai daí. Sextou, galera.
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Heat Waves fechando o Super Play de hoje. Muito obrigada, queridíssimos que acompanharam o programa. Tô de volta no seu rádio amanhã às 5 da tarde com Interativa Indie. O programa de amanhã vai estar sensacional. 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Vem aí, Jory Botelho, com mais uma edição do Inbox. Valeu por mais uma semana, meus super players. E até amanhã. Vou deixar vocês de saideira, o Rapa, Reza Vela. Beijo. Fui! Você está.

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0: nosso inbox interativa. Comigo, Johnny Botelho, contigo aí do outro lado do rádio, participando pelo 3226-9490. Vem
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0: Hoje ninguém vai estragar meu dia, mas se acontecer, eu quero saber. Dá conta pra mim o que tá rolando no trânsito aí. Congestionamento, interdição, tiver acidente, o que tiver acontecendo, tá? Manda pra cá, porque aí eu aviso onde é que tá a treta, onde é que tá crocante e a turma corta caminho. É por isso que chama Rota de Fuga, tá? Manda mensagem pra concorrer a prêmios aqui no inbox. Hoje tem o voucher de R$100 pro Comiket, tem também par de ingressos pro Go Game Festival e ainda par de ingressos para o Cinemais. Um dos jeitos de você participar disso é o Rota de Fuga. O outro é esse aqui, ó, é responder a nossa pergunta do dia. Eu prometi ontem que ia fazer essa pergunta hoje. O que é que você faz porque você merece? Tem coisas que a gente faz com este argumento, sob este argumento. Eu mereço. Ponto final. É caro, mas eu mereço. Dá trabalho, mas eu mereço. Ah, vai chatear alguém, mas eu mereço. Daí a pessoa que se vira pra lá. Manda mensagem a partir de agora, tá valendo a sua participação aqui no nosso inbox que tá começando nessa sexta.
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0: Inbox. Com Ed Sheeran.

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0: Felipe, eu sei que você merece. Sabe, às vezes até um pouquinho mais caro do que a gente até podia, né? Mas você merece.
1: Boa tarde, Johnny. Boa. Fernanda Magalhães. Já mandando a mensagem sobre a pergunta do dia de hoje, o que eu faço porque eu mereço é sair com as amigas pra tomar uma geladinha numa sexta-feira, depois da semana intensa de trabalho, porque eu mereço. Um abraço.
0: Hoje é o dia, né, dessa cervejinha. É aquela cervejinha do cansaço. Eu falo sempre dela, cara. É aquele momento que você chega em casa cansado. Antes mesmo de arrancar o sapato, tu pega aquela long neck na geladeira, que já tá assim, já trincando. Senta no sofá e toma a cervejinha do cansaço. Ela basta. Nós não precisamos de boteco, de balada, de nada. Só dessa cervejinha do cansaço. Beba com moderação.
2: Johnny, beleza? Cara, beleza, as coisas que eu faço, que eu olho e falo assim, eu mereço, é só gastar dinheiro, cara. Eu entrei num hobby aí, já tem quase um ano de aquarismo.
0: Aquarismo?
2: E aí eu montei um aquário marinho, cara. E caramba. Aí, toda semana eu vou na loja e é aquela mesma fala, sabe? Ah, eu vou comprar esse peixe aqui, eu mereço. Ah, eu vou aumentar o aquário, eu mereço. Ah, eu vou fazer tal coisa, eu mereço. Aí no fim do mês, cadê o dinheiro? Foi tudo pro aquário. Abraço, boa tarde.
0: Eu estou impressionado, Vitor, com a foto que você me mandou aqui desse aquário. Cara, qual o tamanho desse aquário? E mais importante que isso, qual o tamanho da sua casa? Pra comportar esse aquário. Meu Deus do céu, que aquarião, bicho!
3: Fala, Johnny Monteiro, boa tarde.
0: Boa!
3: Rota de fuga.
0: Opa!
3: BR-153, travada, sentido Aparecida. Já tá chegando no viaduto da Avenida Anhanguera.
0: Nossa!
3: Quem puder, evita. É o Sanderson falando.
0: Valeu,

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0: aqui no Inbox. Agora tem Rota de Fuga.
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0: Informações do trânsito pra você, Motora.
2: Boa tarde, Boni.
0: Boa tarde, Rafael.
2: Marginal Botafogo. Centro sentido setor Pedro Dovico. Tá aquelas crocâncias. Tá na Avenida Independência, já o congestionamento. Fica a dica aí, evite.
0: Valeu, muito obrigado. Quem também mandou informação do trânsito pra gente foi o Adriano. Diz aí, Adriano.
3: Boa tarde, Johnny.
0: Boa.
3: É o Adriano. A reporteirinha aí, ó. A Avenida Universitária, após a rotatória do Oba.
0: Tá.
3: Um acidente, dois veículos na pista, a avenida completamente... isolada. Por favor, quem puder, evita a região.
0: Valeu.
3: Já tá o trânsito crocante esse horário. Não são nem 5:30 ainda.
0: Pois é, cara.
3: Já tá crocante.
0: Valeu demais, Adriano. Avenida Universitária crocante. Já às 5:33, bicho. Olha essa fera aí, ó. Hoje, na pergunta do dia, eu tô querendo saber de você o que é que você faz porque você merece.
4: Boa tarde, Johnny. Boa tarde, pessoal.
0: Tudo bem?
4: É uma coisa que eu não abro mão é de fazer a viagem pelo menos uma vez no ano.
0: Que chique.
4: Colocar meus pezinhos na areia, tomar várias e várias geladíssimas. Ai, é muito bom, não tem preço. E assim, o conselho que eu dou pra todo mundo é, se não puder viajar pra praia, tenha o seu lazer. Que seja um pesque-pague, que seja ir no parque tomar água de coco.
0: Fantástico.
4: Mas sem que descontrair, gente, porque a vida é só uma, tá bom? Vamos aproveitar. Boa tarde a todos.
0: Mas que conselho maravilhoso você deu, Ana Maria. Muito, muito, muito. A gente fica nessa, tem que trabalhar, tem que trabalhar, tem que resolver, tem que pagar a conta, tem que dar conta daquilo, tem que fazer aquilo, não tenho tempo, não dormi direito. E esquece que a gente merece um pouquinho de lazer, de diversão, de descanso, né? Eu, hein? Tá certinho a você. Vou adotar pra mim a sua dica. Fui.
5: Boa tarde, Johnny.
0: Boa tarde.
5: Respondendo a pergunta de hoje, uma coisa que eu faço pra mim que eu mereço.
0: Que é, Douglas?
5: Cara, depois de um dia cansativo,
0: tá,
5: rodando de carro o dia inteiro nesse sol quente, no finalzinho do expediente, comprar um refrigerante geladinho, de preferência um mineirinho geladinho.
0: Nossa, que coisa.
5: Tomar, refresca esse calor e ir embora pra casa boa, feliz.
0: Cara, aquele da garrafinha de vidro, né? Que delícia,
1: Box
0: cara.
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0: aqui no Inbox. Agora 7 para 6, tá na hora da sua participação. Respondendo a pergunta de hoje, o que é que você faz porque você merece? Diga aí. Tá valendo o prêmio, tá? Tem um par de ingressos pro Cinemais, tem um par de ingressos pro Go Game Festival, tenho também R$100 pra você gastar lá no Comiqueto. É só mandar mensagem pra concorrer. Não é isso, Thay? Oi.
1: Boa tarde, meu querido Johnny. Boa tarde, galera da Interativa. Bom, duas coisinhas, né? Uma, rota de fuga, né? BR-153, como sempre, travada. Caminhão estragado ali próximo ao viaduto da Jamel Cecília, então tá uma bosta. Tá assim, abençoado, não fala, não crocante.
0: Fala aqui,
1: outra coisa, sobre a pergunta do dia, eu não abro mão de forma alguma do meu momento de lazer, do meu momento com meu filho.
0: Boa.
1: Sabe quando eu posso? Eu trabalho muito tempo na rua, fico muito tempo fora de casa. Se a gente não tiver disciplina, né, pra rodar, a gente não consegue pagar as contas.
0: Uhum.
1: Então eu não abro mão de forma alguma do meu japa uma vez no mês, o meu momento de lazer com meu filho.
0: Valeu, boa. Excelente.
2: Fala, Johnny. Boa tarde, que é o Jorge, motorista de aplicativo. Johnny, ali na rotatória ali do campo do Vila, ali, sentido a BR-153 ali, ó, na rua 3 ali. Sim. Na frente ali, depois do supermercado ali, teve um acidente ali. Envolvendo dois veículos lá. O trânsito tá daquele modelo, hein? Crocante, hein?
0: Nossa.
2: Depois da rotatória aí do campo do Vila aí.
0: Boa.
2: Sentido a BR-153, setor universitário. Falou, galera, fica
0: Valeu.
2: A dica aí. Johnny, eu quero ganhar os prêmios hoje, hein?
0: Mas você tá concorrendo, boa sorte.
3: Fala, meu parceiro Johnny, meu querido, como é que você tá, meu irmão?
0: Você,
3: cara,
0: família.
3: Eu vou falar uma coisa pra você, fica caro, mas eu mereço. Todos os dias eu almoço no restaurante.
0: Que isso, cara.
3: Entendeu? Todos os dias, que cara, isso. Todos os dias. Eu gosto ali de variedades, eu gosto de comer bem, sabe? Não gosto só de arroz e feijão, não, meu parceiro. Então, eu como todos os dias eu como no restaurante. Eu me mimo, entendeu? É isso aí, meu parceiro. Grande abraço, tamo
0: Valeu,
3: junto.
0: Um grande abraço pra você. Qual foi o cardápio hoje? Você almoçou, já que sexta-feira é um dia especial. Hoje

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0: Interativa, The Tramps, Disco Inferno, aqui no Inbox, no nosso Happy Hit Hour. Todo dia tem uma música que é pra animar você. Todo dia por volta de 6 e ônibus. A gente toca uma música bem animada pra você ficar feliz. Assim como eu fico feliz quando você participa aqui deste programa, que tem um oferecimento de sabonete Senador. 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Bom, hoje você manda pra cá a sua resposta pra pergunta que é: dois pontos. O que é que você faz porque você merece? Conta pra mim.
1: Uma coisa que eu acho cara, mas eu toda vez eu penso assim, trabalhei o ano inteiro, eu mereço. É fazer pelo menos uma viagem no ano. Aí, é um rolê caro, cansativo, mas a gente trabalha o ano inteiro. Se a gente não puder viajar uma vezinha, aí não tá valendo.
0: Boa, boa. Já tinha aparecido alguém, né, que disse exatamente isso. Viajar é muito bom.
2: De Rádio Interativa, aqui é o Renato, motorista de aplicativo, motorista de caminhão, tudo bom?
0: Manda boa.
2: Fugir pra onde se tudo vai dentro? Então, nessa enquete eu falo da seguinte forma.
0: Filósofo.
2: Eu procuro cuidar da minha mente e do meu coração. Colocar coisas que agregam no meu coração e colocar coisas que agregam minha mente, lugares, pessoas. Então fica essa dica, não tem como fugir, apenas cuida da sua mente, cuida do teu coração. É isso aí, Rádio Alternativa Melhor do Brasil.
0: Valeu, Renato. Fugir pra onde se tudo vai dentro? Lá ele. 3226-9490. Oi.
3: Tarde, firme.
0: Oba.
3: Cara, o que eu não abro mão é de um feriado prolongado, assar uma carninha, ir pra roça, assar carne, tomar uma, levantar no outro dia cedo, já tomar uma, assar mais carne e seguir a vida até um dia antes do feriado pra voltar tranquilo e descansar no outro dia, na segunda, o dia inteiro com aquela morga preguiça, tirando a nhaca da cachaça fora. Pra terça-feira nós tá pilhado de novo e começa tudo de novo.
0: Muito
3: Max
0: bom,
3: falando. Tchau, obrigado.
0: Bom. Valeu, um abraço. Inbox. Rota de fuga. Oi.
4: Fala, Johnny. Bom ou não?
0: Bom, e você?
4: Geo 070 aqui na altura do Primavera, aqui só o crime.
0: A treva.
4: Tem que dar o caos.
0: Ah, credo.
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0: gente conhece, né? Na voz do Tim, o dono da zorra toda, e na voz também do Lulu Santos. 6:27, vem participar pelo 32269490, respondendo a pergunta de hoje. Tô querendo saber de você, que é que você faz porque você merece? Conta aqui pra mim no zap.
1: Oi, Johnny, boa tarde.
0: Boa tarde.
1: Pra responder a enquete.
0: Ah.
1: Sabe o que que eu gosto de fazer?
0: Ah.
1: E que eu acho que eu mereço?
0: Ah.
1: É pedir chantilly no cappuccino.
0: Ah, isso.
1: Sem,
0: hein?
1: Chantilly fica tão sem graça.
0: Muito bom.
1: É isso.
0: Só de pedir
1: eu
0: um
1: mereço.
0: Cappuccino já tá merecendo muito.
1: Um abraço pra todos. 94.9, a rádio oficial do Go Games.
0: Aê, um abraço pra você, Monique, tudo de bom, obrigado pela participação. Chantilly no cappuccino, é isso, eu mereço. Oi.
2: E aí, Johnny Botelho, beleza, meu brother?
0: Beleza, e você?
2: Ah, o que eu me permito, ainda que é caro, é quando eu vou fazer compra, eu deixo a minha filha escolher o que ela quiser no supermercado, na seção de bolacha, de chocolate. É caro, mas eu deixo ela escolher o que ela quiser pra ter uma infância feliz, né? Coisas que a gente não pôde ter quando era jovem, né? Agora eu tô, graças a Deus, podendo dar pra ela. Isso aí, valeu, Douglas.
0: Essa é uma das sensações gostosas, né? De quem teve uma infância mais apertada, você entrar no supermercado e falar assim, cara, posso comprar aqui, posso fazer a compra que eu quiser. Posso levar essa marca aqui que eu gosto mais, isso aqui é mais gostoso, isso aqui eu mereço, esse iogurte aqui que eu ficava só olhando quando era criança, agora dá pra levar, é muito bom. 32269490, oi.
3: Boa tarde, Johnny, o melhor programa de Goiânia do mundo.
0: Com certeza.
3: Johnny, eu vou falar pra você, mano, o que eu gosto de fazer, não abro mão, é sair com meus filhos final de semana, né? Eu tenho filhos gêmeos, então eu saio, cara, final de semana a gente sai assim, no sábado, 2 da tarde, volta pra casa 9 da noite, sabe? 10 horas.
0: Muito bom.
3: Então assim, cara, é saindo mesmo, sabe? Não abro mão não. Legal?
0: Valeu, um abraço pra você e pros gêmeos. Eu também sou gêmeos. Com ascendente em gêmeos e a lua em câncer. Que isso significa? Menor ideia. Mas um dia fizeram o meu mapa astral e eu guardo essas informações com muito carinho. Oi!
4: Fala, Johnny Botelho, boa noite, meu querido, boa noite a todos os ouvintes da Rádio Interativa. Cara, pode parecer besta o que eu faço, mas porque eu mereço, uma vez por mês, eu gosto de ir lá na Gramado. Trabalho o mês inteirinho, brother, eu me dou o direito de saborear uma gostosa picanha.
0: Boa!
4: Pra fazer com que os próximos 30 dias tenham sabor de quero mais. Beijo, queijo, bom final de semana, início de feriado pra muitos de vocês.
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0: Festival. Esse par de ingressos tá indo pra Monique. Final do fone 7222. Quem tá levando voucher de R$100 pro Comic Quieto é o Pablo. Final do fone dele 6853. Tem também par de ingressos pro Cinemais. Esse par de ingressos tá indo pro Saulo 8010. Parabéns. Falei rapidinho, mas a produção já entrou em contato com todo mundo. Então tá tudo
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0: Certo.
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vamos embora, vamos embora. Sexta-feira, afinal de contas, eu te amo, te amo. Vamos embora sim, né? Pro intervalo, coisa rápida. Daqui a pouco eu volto com mais música, né? Próximo bloco tem mais música aqui pra você aproveitar. Mas o inbox tá acabando. Final de mais uma edição deste programa. Muito obrigado a você que me fez companhia ao longo de toda a semana, participando, mandando informações do

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0: consigo fazer. Poxa, é muito triste.
1: 7h24, uma ótima sexta-feira pra você, comecinho de setembro. E aí, adiantaram, hein, do trabalho? Aquele pagamento legal do pré-feriado, vai curtir o final de semana adoidado, feriadão na segunda-feira, terça-feira tá longe demais pra gente

deu erê, tem que tá moleque.

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2: Bora começar o Classic Hits aqui na In. Ó, é o Reginaldo que tá falando, você já sabe disso. Santê tá de férias, volta semana que vem. No Classic Hits de hoje tem uma porrada de som legal. Eu tava dando uma olhadinha aqui, vai rolar o Ahá. Tem Robin Ness, The Cure, Phil Collins. E pra começar, uma música que eu tenho certeza que você conhece. Eu tenho certeza que você já dançou. Ela fala na música Pure Energy, energia pura. O que eu não sabia é que a voz que fala essa frase é do Sr. Spock, retirado do filme Jornada nas Estrelas. Você lembra disso? Pra começar, o Classic Hits de hoje tem Information Society.
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0: 1988 essa música. Se você foi no cinema, você assistiu Rayman, filmaço. Também Duro de Matar, lembra? E Uma Cilada para Roger Rabbit. Tava passando nos cinemas lá em 1988. Olha, esse é o Classic Hits, daqui a pouquinho tem muito mais. 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
1: Security, Friday, I'm in love. Eu também. Adoro. E você também. Inclusive aqui na IN, no final de semana, você sabe, né? Música atrás de música, programa atrás de programa. É a sua companhia pro fim de semana. Não tem como fugir. Daqui a pouquinho as últimas do Classic Hits aqui na Interativa.
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